0: estúpido, é? Ó, 31! 31! Presente? Qual presente? Qual carapuça? Pronto é que é?
1: Sim, senhor.
0: Qual é a tua mão direita?
1: A minha mão direita é esta aqui do lado do coração.
0: Tal do lado do coração, qual carapuça? Tua mão direita é esta?
1: Sim, senhor.
0: A esquerda é esta?
1: Sim, senhor.
0: A esquerda é esta?
1: Sim, senhor.
0: E a direita é esta?
1: Sim, senhor.
0: Sim, senhor, sim, senhor. Qual é a tua mão direita, afinal?
1: Oh, se o sargento baralhou-a...
0: Abaralhei. Vá lá para a forma e depois ajusta as contas comigo.
1: Ai,

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4: E assim caminhamos juntos nesta madrugada com muita música. É tão bom ter a sua companhia aí desse lado. Boa noite, seja bem-vindo à Tágide, a rádio dos bons velhos tempos.

0: 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A sua ainda não passou hoje? Então continue por aí, pois irá ouvi-la com certeza. Bom dia, boa tarde ou boa noite, dependendo da hora e do local onde nos esteja a ouvir. Seja bem-vindo à Tágide, a rádio dos bons velhos tempos.
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0: Se só agora chegou até nós, seja muito bem-vindo. Saiba que no início das madrugadas da Tágide, até às 4 da manhã, sou eu, Luís Barbosa, quem escolhe todas as músicas que vão tocando por aqui. Tenha uma grande noite com a rádio dos bons velhos tempos.
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0: E assim acontece nas madrugadas da Tágide, irmos lá atrás no tempo buscar grandes músicas. Eu diria até as melhores músicas de sempre. É aqui, na Rádio dos Bons Velhos Tempos, que pode ouvir todas as músicas da sua vida. Eu sou o Luís Barbosa e desejo-lhe uma noite fantástica na nossa companhia.
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Entre a meia-noite e as quatro da manhã, ofereço-lhe a minha companhia, a minha e a de grandes recordações da música dos bons velhos tempos. Eu sou Luís Barbosa e tenho muito gosto em entrar nas madrugadas da rádio na sua companhia.

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6: Já passam 3 minutos das 4 da manhã. Boa noite, seja muito bem-vindo à Tajid. Eu sou Aurélio Luiz e fico consigo durante as próximas 2 horas com uma mão cheia de boa música. Venha daí comigo.

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0: Se só agora se ligou à tarde e sabe que até às 6 da manhã sou eu que estou online consigo a dar-lhe a ouvir músicas que pensava que nunca mais ia ouvir na rádio. Sou eu, Aurélio Luís, e é um prazer fazer-lhe companhia no final de cada madrugada de segunda a sexta-feira. Obrigado por se juntar a nós em radiotagido.pt.
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0: Mais uma vez, boa noite. Está com a Rádio dos Bons Velhos Tempos, aqui, no final de cada madrugada. Passo para si muitas daquelas músicas que há um tempo não ouvi na rádio. Eu sou Aurélio Luís e faço-lhe companhia de segunda a sexta-feira, entre as 4 e as 6 da manhã.
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0: Rádio Tágil, a rádio que pretende levar a cada cantinho do mundo a recordações de uma vida. 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Eu sou Aurélio Luiz e estou todas as madrugadas aqui a fazer-lhe companhia das 4 às 6 da manhã. Deixe-se ficar desse lado. Boa noite.
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0: muitas recordações musicais é o que pode encontrar nas madrugadas da Rádio dos Bons Velhos Tempos. Espero que goste tanto de as ouvir como eu gosto de as passar para si. Tenha uma boa noite.
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5: 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Boa noite.

Se só agora se ligou connosco, então deixe-me que lhe diga que chegou ao sítio certo para passar um ótimo final de madrugada. Com grandes músicas e grandes recordações. Eu sou a Aurélia Luiz e fico consigo até às 6 da manhã. Depois vem Helena Gomes, até às 9. E das 9 às 13 estará consigo Carlos Aparício com o 9 e Picos. E à 1 da tarde chegam as notícias do dia com os jornalistas da Media One. Tudo isto são boas razões para ficar ligada em radiotagido.pt. Tenha uma excelente noite na nossa companhia.

0: juntos nestes finais de madrugada, aqui na Rádio dos Bons Velhos Tempos. Vamos ouvindo e recordando grandes canções e grandes vozes de sempre. Algumas já quase não nos lembrávamos, e porque recordar é sempre tão bom, hoje trouxe uma mão cheia de música para ouvirmos juntos. Tenha uma grande noite connosco.
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1: Seja bem-vindo à Tágida em radiotágido.pt. Eu sou a Aurélia Luís e estou consigo no final de cada madrugada. Até às 6 da manhã. Boa noite.
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0: Se a sua vida tem música, já sabe que a qualquer instante ela irá passar aqui na Rádio dos Bons Velhos Tempos. Quantas músicas já ouviu aqui na TAG e das quais já quase não se lembrava? Pois é, nós não deixamos que se esqueça. Basta ficar aí desse lado, fazer-nos companhia, vai ser surpreendido a todo instante. Deixe ficar. Boa noite.
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E já só faltam 6 minutos para terminar esta viagem que fazemos todos os dias entre as 4 e as 6 da manhã aqui na Rádio Tarsis. Obrigado por me ter feito tão boa companhia aí desse lado. Volto comigo amanhã para mais 2 horas de música fantástica. Fique bem, até amanhã.

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4: E assim vai acontecendo mais uma manhã com a melhor música de sempre. É assim na Rádio dos Bons Velhos Tempos. Todos os dias, entre as 6 e as 9 da manhã. Seja muito bem-vindo à Tágide.

Bom dia, seja muito bem-vindo. Está a ouvir a Rádio Tajit, aquela que lhe dá a escutar grandes recordações. Obrigada pela sua companhia nas manhãs da sua rádio.

0: Estão a ouvir a Tagit, a rádio dos bons velhos tempos, que lhe dá a ouvir músicas intemporais, daquelas que é sempre bom recordar, algumas até com alguma emoção. É isso que lhe trago todos os dias. Espero que goste. Bom dia. 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
2: Espero que lhe saiba tão bem assim ouvir as músicas que trouxe esta manhã, como sabe a mim passá-las e ouvi-las aqui deste lado. Foram escolhidas a dedo para lhe fazer a melhor companhia possível.

É ao sabor de grandes músicas que vamos andando nesta manhã, aqui na emissão da Tágide, em radiotágide.pt. Tenha um ótimo dia. Venha daí comigo até às 9 da manhã.

Entre as 6 e as 9 da manhã, sou eu, Helena Gomes, quem lhe dá a ouvir as músicas da sua vida. Aqui, na Tágide, a rádio dos bons velhos tempos. Bom dia!

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0: Bom dia, está com a Tágid em www.radiotágid.pt. Para além das grandes músicas que trago para si esta manhã, também pode espreitar as últimas notícias nacionais, internacionais e ainda do mundo da música no nosso site, com o carimbo da Media One. Seja muito bem-vindo.
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0: Seja muito bem-vindo à Rádio dos Bons Velhos Tempos. Sabe que aqui, a qualquer instante, irá de certeza tocar aquela música de que tanto gosta e que já não ouvia há tanto tempo. Só em radiotagido.pt pode ouvir estas recordações. Deixe-se ficar por aí. A mim também me sabe bem a sua companhia. 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
0: E é assim que acontece, cheio de boa música, o início de cada dia, entre as 6 e as 9 horas, na Rádio dos Bons Velhos Tempos.
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www.radiotangido.pt é onde pode ouvir a melhor música de todos os tempos. No início de cada manhã, cabe-me a mim, Lena Gomes, escolher todas as músicas que por aqui vão tocando. Obrigada por me fazer companhia aí desse lado. Deixe-se ficar. Tenha uma grande manhã.

0: Seja bem-vindo à emissão da Rádio dos Bons Velhos Tempos. 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
3: Um dos maiores prazeres que tenham é poder levar até si as grandes músicas de todos os tempos que sou a Tagi de lhe dar a ouvir. E eu sei que também gosta. Por isso, fique por aí e faça-me companhia até às 9 da manhã aqui na Rádio Tagit. Eu sou a Helena Gomes e faço-lhe companhia, como sempre, todos os dias neste horário. Seja muito bem-vindo.

0: Só na Tajid lhe damos a ouvir músicas que já não ouvem mais lado nenhum. Eu escolhi um par delas para ouvirmos juntos no início de cada manhã. Fico por aí para as recordarmos juntinhos. E depois das 9, vai continuar bem ligado ao longo do dia com o Carlos Aparício até às 13, a Lourdes Gonçalves até às 16 e o Paulo Delgado até às 20. Bom dia! 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

0: Se está a trabalhar na nossa companhia, saiba que é um prazer poder levar até si estas músicas que certamente ajudam que o dia corra melhor. Eu, da minha parte, tenho todo o gosto em passá-las para si. Fique por aí comigo e tenha uma grande manhã com a Rádio Tagit.
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2: Informação com a jornalista Patrícia Seixas.
3: Muito bom dia. O primeiro-ministro polaco Donald Tusk convocou uma reunião de emergência do Conselho de Segurança do Governo em resposta ao ataque russo deste domingo em território ucraniano, muito próximo da fronteira com a Polónia. A escalada das ações da Federação Russa é um facto e estes episódios estão cada vez mais próximos da fronteira, afirmou Tusk numa intervenção pública na qual alertou: infelizmente não podemos descartar que esta escalada não afeta o nosso território. Espero que não cheguemos ao pior cenário. Segundo a imprensa polaca, Tusk salientou que informações próprias e dos países aliados tinham alertado para uma possível escalada. Um ataque ou uma tentativa de paralisar os postos fronteiriços não é a primeira vez que acontece, referiu antes de citar casos como o da Moldova. E acrescentou: sabíamos que o plano russo incluiria uma tentativa de desorganizar, paralisar e até destruir os postos fronteiriços ucranianos, pelo que isto também afeta o nosso país. Um comboio foi atacado por um drone, mais concretamente a sua locomotiva, em Volin, no noroeste da Ucrânia, região fronteiriça com a Polónia. Não havendo até ao momento informações sobre vítimas, as autoridades ucranianas informaram que no comboio atacado viajavam 206 pessoas e sublinharam que não há feridos. Os vídeos divulgados nas redes sociais mostram passageiros a fugir do local. Outro drone colidiu com um camião perto do posto fronteiriço de Dorousk e Aodin, a cerca de 800 metros da fronteira polaca, explicou o porta-voz da Guarda de Fronteira Polaca, Dariusz Janicki, em declarações ao portal de notícias polaco Virtual na Polska. A Iniciativa Liberal inicia hoje no Porto 2 dias de jornadas parlamentares centradas na reforma do Estado, da fiscalidade e da saúde, defendendo que Portugal está irreformável devido a uma maioria de empatas e que é preciso recentrar o debate. O líder parlamentar da Iniciativa Liberal, Mário Amorim Lopes, antecipou que estas jornadas servirão para o partido focar o país naquilo que verdadeiramente interessa, as reformas, considerando que estas são necessárias por serem a única forma de conseguir que o país cresça mais e possa aproximar-se dos restantes países europeus. Para o deputado, o país neste momento não está ingovernável, o país está irreformável porque, acrescentou, há uma maioria de empatas que não querem que o país mude. Mário Amorim Lopes defendeu que em Portugal todas as áreas precisam de reformas, mas que as jornadas do partido se focarão na fiscalidade, na saúde e na reforma do Estado, abordando também áreas como a segurança social e a justiça. O município de Mação vai avançar com a constituição do Conselho Sinergético Municipal e pretende definir dentro de 15 dias medidas concretas para reduzir a população de javalis no concelho. O anúncio foi feito pelo Presidente da Câmara, José Fernando Martins, em declarações à Antena Livre, cerca das 21 horas de sexta-feira, após uma reunião com 8 das 9 associações de caçadores com atividade no território. O autarca considerou que a elevada participação demonstra a preocupação existente com a aproximação dos javalis às localidades. José Fernando Martins apontou algumas possibilidades para ajudar a combater o problema.
4: Uma das questões que mais se levanta aqui são as despesas, por exemplo, na contratação de matilhas, que é a área, uma das áreas mais dispendiosas nas montarias ou nas batidas aos javalis. Poderá passar por aqui um apoio público, municipal ou estatal do Poder Central para reforçar essas ações de correção de densidade?
5: Sim, efetivamente poderá passar por aqui, poderão até ser criadas outras medidas, até nomeadamente a montagem de uma câmara frigorífica para guardar os animais, porque este problema não se resolve só com dar dinheiro para se fazer caça ou dar dinheiro por unidades, porque é depois importante também saber onde é que vamos colocar as carcaças dos animais. Temos que pensar também no escoamento. porque há 10 ou 12 anos caçava-se muito para comer, porque havia poucos animais e era mais difícil. Agora, esta caça que temos que fazer, temos que pensar também aqui em medidas de escoamento dos produtos. E, portanto, a Câmara Municipal está receptiva a várias propostas que possam surgir para encontrarmos aqui soluções que contribuam para a redução destas densidades.
3: O Presidente da Câmara revelou ainda que o problema foi debatido na Comunidade Intermunicipal do Médio Tejo e defendeu a inclusão de maçã no projeto piloto que está a ser preparado pelo Governo.
5: Tenho informação que poderá ser criado um projeto piloto, ou está em vias de uma proposta para um projeto piloto em alguns territórios, em alguns concelhos. Foi um assunto ontem debatido na Comunidade Intermunicipal, a Comunidade Intermunicipal com esta proposta, e espero que maçã venha a ser incluído. Tudo farei para que nesta proposta de projeto piloto, porque é importante que se olhe para este território e que se possa fazer algo mais do que aquilo que tem que ser feito até agora.
3: O Ministério da Agricultura e do Mar está a preparar um projeto piloto que prevê o pagamento de um valor por cada javali abatido através da caça nas zonas onde seja identificado um excesso de animais. Mais de 50 concelhos dos distritos de Castelo Branco, Guarda, Coimbra, Santarém, Leiria, Porto Alegre e Faro estão hoje em perigo máximo de incêndio rural, num dia em que as temperaturas vão manter-se elevadas, segundo o IPMA. Na região estão em perigo máximo de incêndio todos os concelhos do Médio Tejo, exceto Entroncamento e Torres Novas, que se apresentam um risco muito elevado. Segundo o Instituto, o perigo de incêndio rural vai manter-se muito elevado em algumas regiões, pelo menos até sexta-feira, por causa do tempo quente. O Instituto colocou os distritos de Viseu, Évora, Porto, Vila Real, Setúbal, Santarém, Viana do Castelo, Lisboa, Leiria, Beja, Castelo Branco, Aveiro, Coimbra, Porto Alegre e Braga sob aviso amarelo até às 18 horas de hoje. O Sporting empatou pela segunda vez na edição 2026-27 da Primeira Liga, com igualdade a um golo no terreno do Famalicão na sexta jornada, e ficou a 4 pontos da liderança. O avançado colombiano Luís Suárez marcou pela quinta vez no campeonato, aos 81 minutos, na conversão de uma grande penalidade, mas um golo na própria baliza de Gonçalo Inácio aos 90+1, já com os minutos reduzidos a 10 jogadores por expulsão com um cartão vermelho direto do suíço Romeo Benet. Aos 88, atrasou os Leões relativamente aos rivais. Após 4 vitórias seguidas, o Sporting voltou a empatar, tal como na primeira jornada, na visita à Estrela da Amadora, a 2 golos, e permanece no terceiro lugar com 14 pontos, em igualdade com o Santa Clara, que é quarto classificado, ambos a 2 do Benfica, que é segundo, e a 4 do líder e campeão Futebol Clube do Porto. O Famalicão continua sem vencer no campeonato, mas subiu provisoriamente ao 12º posto, com 4 pontos. E para já é tudo quanto a notícias. Fique connosco. Bom dia, boa segunda-feira.

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0: Se a sua vida tem uma música, pode ter a certeza que a qualquer momento a vai ouvir aqui na Tágid. Sou Lena Gomes e tenho muito gosto em fazer-lhe companhia até às 9 da manhã. Fique por aí comigo. É bom saber que está ligado connosco.

0: Viva, bom dia! É tão bom saber que está aí desse lado para ouvir todas as músicas que escolhi para passar esta manhã. Espero que goste. Bom dia!
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Se é boa música que procuro ouvir nesta manhã, deixe-me que lhe diga, modéstia à parte, preparei para hoje uma grande seleção musical. Está, portanto, no sítio certo para passar uma manhã fantástica com músicas extraordinárias. Obrigada por estar connosco.

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6: Nove horas, três minutos. Bom dia. Bem-vindos à Rádio dos Bons Velhos Tempos.
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6: Olá, muito bom dia. Seja

Muito bem-vindo à edição de segunda-feira do Nove e Picos, aqui na Rádio dos Bons Velhos Tempos. Esta é a primeira hora, mas nós vamos até à uma da tarde. Muita música, muitas recordações, é tudo o que tenho para lhe trazer nesta manhã de segunda-feira. Eu sou o Carlos Aparício e estou consigo todos os dias no Nove e Picos de segunda a sexta-feira. Eu e toda a equipa Medio One. Também a nossa redação lhe vai trazendo notícias a cada meia hora, portanto é uma manhã cheia de coisas boas. Tudo isto aqui na Tágid, a Rádio dos Bons Velhos Tempos. Seja muito bem-vindo, excelente segunda-feira e para nós todos, uma ótima semana.

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0: 9 e 16, bom dia, continua com a tarde, este é o 9 e Picos, eu sou o Carlos Aparício e esta é a Rádio dos Bons Velhos Tempos.
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0: Vamos saber das previsões do estado do tempo para segunda-feira, dia 14 de setembro. As previsões são de continuação do tempo quente, com o céu pouco nublado ou limpo, aumentando de nebulosidade no litoral da região norte ao fim do dia. Vento em geral fraco do quadrante leste e superando moderado até 30 km/h nas terras altas a partir do meio da tarde e em especial nas regiões centro e sul. Prevê-se pequena descida da temperatura máxima no litoral oeste. As máximas previstas são de 29 graus para o Porto, 31 para Faro, 35 para Lisboa e também para Vila de Rei, 36 para Coimbra, 37 para Mação, 38 para Santarém, Abrantes, Constância, Sardual, Tomar, Torres Novas e também para Vila Nova da Barquinha. 39 de máxima estão esperados para o entroncamento.

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0: 9 horas 33 minutos. É hora de notícias aqui na Rádio dos Bons Velhos Tempos.
1: Informação com a jornalista Patrícia Seixas.
2: Muito bom dia. Os preços dos combustíveis voltam a sofrer alterações esta segunda-feira, com o gasóleo a aumentar cerca de 2 cêntimos por litro, enquanto a gasolina deverá baixar aproximadamente 4 cêntimos. De acordo com as previsões da Associação Nacional de Revendedores de Combustíveis, o preço do gasóleo deverá situar-se em torno dos 2,15 € por litro, enquanto a gasolina desce para um valor ainda acima dos 2 €. Segundo os dados da Direção-Geral de Energia e Geologia, na sexta fora, o preço médio do gasóleo era de 2,11 € por litro, enquanto a gasolina custava em média 2,10 € por litro. A evolução dos preços continua condicionada pela instabilidade no Médio Oriente, nomeadamente pelos confrontos que envolvem Estados Unidos, Israel e Irão, e pelo bloqueio do Estreito de Hormuz, uma das principais rotas mundiais para o transporte de petróleo e gás natural. A interrupção ou perturbação do tráfego nesta passagem estratégica tem provocado fortes oscilações nos mercados internacionais de energia, com impacto direto nos preços dos combustíveis. Também o imposto sobre os produtos petrolíferos e energéticos foi ajustado pelo Governo. Uma portaria publicada na sexta-feira em Diário da República determina um aumento do desconto extraordinário no ISP de 0,10 € por litro no gasóleo e uma redução de 0,9 € por litro na gasolina. Os sociais-democratas venceram este domingo as eleições legislativas na Suécia, mas com a votação muito fragmentada que torna incerto o cenário de governação, tendo a sua líder declarado já a disponibilidade para coligações à esquerda ou ao centro. Estaremos sempre prontos a assumir a nossa responsabilidade pelos resultados, disse a líder social-democrata Magdalena Andersson, reafirmando a disponibilidade para diferentes coligações que garantam a não recondução da coligação de direita atualmente no governo. Com cerca de 85% dos votos apurados, os sociais-democratas de centro-esquerda estão à frente com 28% dos votos, apesar da queda de cerca de 2,4% nos resultados preliminares. O partido de centro-esquerda vence em termos individuais, mas a noite foi longa no Hotel Radisson, no centro de Estocolmo, onde se realizou a festa do partido da antiga primeira-ministra, e os resultados finais poderão levar alguns dias a serem divulgados. Há várias as combinações possíveis para levar Magdalena Andersson à liderança do governo. Os sociais-democratas têm-se mostrado disponíveis para se juntarem a partidos à sua esquerda, mas também ao centro. Esta eleição disputa-se entre, de um lado, o bloco de centro-esquerda, liderado pela social-democrata Magdalena Andersson, efêmera dirigente em 2021-22, e do outro lado, Ulf Christensen, atual primeiro-ministro, que quer manter-se no poder com a sua coligação de direita, apoiada pela extrema-direita. A capacidade do cemitério do Rocio ao sul do Tejo foi levantada na reunião de Câmara Municipal de Abrantes da passada semana pelo vereador do PSD, João Morgado. O eleito questionou se o espaço está próximo do limite e se o município terá de avançar para uma ampliação ou para a construção de um novo cemitério. João Morgado recordou que já tinha chamado a atenção para o problema no mandato anterior, quando integrava a Assembleia de Freguesia. Embora se trate de um cemitério municipal, cuja gestão é assegurada pela Junta de Freguesia no âmbito da transferência de competências.
3: Fui eleito na Assembleia de Freguesia no mandato passado e alertava para aquilo que me parecia ser o chegarmos ao limite do espaço do cemitério de Rocio ao sul do Tejo. Mas na Assembleia de Freguesia não era o espaço certo para falar do assunto, porque aquele cemitério é um cemitério municipal. Apesar de haver uma transferência de competências e a gestão ser feita pela Junta de Freguesia através da transferência de competências, aquele espaço é um espaço municipal. E, portanto, queríamos perceber, primeiro que tudo, se estamos ou não a chegar ao limite do cemitério de Rocio ao sul do Tejo e, qual é que vai ser a solução que vamos encontrar para aquele espaço. Se vamos construir um cemitério novo, o que é que vamos fazer?
2: O Presidente da Câmara explicou que depois de cumpridos os prazos legais e quando estejam reunidas as condições para a exumação, as ossadas podem ser transferidas para ossários, libertando sepulturas para novas utilizações. Foi precisamente com esse objetivo, acrescentou Manuel Jorge Valamatos, que o município realizou um investimento na instalação de ossários.
4: Relativamente à questão do cemitério do Recio, que futuro, por isso é que é muito importante fazer a gestão das próprias campas, em que depois dos 10 anos de utilização, que as ossadas, e foi por isso que fizemos um grande investimento na colocação dos armários nas ossadas em Alfredo e no Recio, precisamente senão é imparável, não paramos de ampliar ou construir novos cemitérios. Os corpos, desculpem estar a falar nisto, mas os corpos decompõem-se ali num X tempo e depois as ossadas têm que ser recolhidas e ser entregues aos gafetões, àquilo que adquirimos, aos ossários, para, no fundo, permitir que as campas possam vir ser reutilizadas. É desta forma, caso contrário, não se para de construir cemitérios.
2: Nos novos espaços, o município tem procurado não alienar sepulturas ou talhões, permitindo que possam voltar a ser utilizados no futuro. 15 distritos de Portugal continental e o arquipélago da Madeira estão hoje sob aviso amarelo devido à previsão de continuação de tempo quente, segundo o Instituto Português do Mar e da Atmosfera. Os distritos de Viseu, Évora, Porto, Vila Real, Setúbal, Santarém, Viana do Castelo, Lisboa, Leiria, Beja, Castelo Branco, Aveiro, Coimbra, Porto Alegre e Braga vão estar sob aviso amarelo até às 18 horas de hoje devido à persistência de valores elevados da temperatura máxima. Também o arquipélago da Madeira está até às 18 horas de terça-feira sob o nível amarelo por causa do tempo quente. O Benfica manteve-se a 2 pontos do Futebol Clube do Porto, que vai defrontar na próxima jornada ao vencer na recepção ao Gil Vicente por 3-1 com bis de Pavlidis e um golo de Prestiani na sexta ronda. O avançado grego chegou aos 8 golos no campeonato, com concretizações aos 29 e aos 88 minutos, este último na conversão de uma grande penalidade, antes do argentino Prestiani assinar o 3-1 já nos descontos aos 90+3, anulando a vantagem conseguida pela formação de Barcelos aos 7 minutos por Héctor Hernández. O Benfica conquistou a 5ª vitória seguida depois do empate a 2 na estreia do campeonato na recepção ao Académico de Viseu sem público e conta agora com 16 pontos, menos 2 do que o líder e campeão Futebol Clube do Porto, que defronta no próximo domingo, enquanto o Gil Vicente sumou o 3º jogo sem vencer, ocupando o 9º posto com 7 pontos. Hoje, o Sporting de Braga procura regressar aos triunfos na Primeira Liga na recepção ao Estoril Praia, enquanto o Estrela da Amadora tenta manter-se invicto em Vila do Conde e o Moreirense recebe o Marítimo. As notícias regressam daqui a uma hora. Continuo desse lado. Desejo-lhe um bom dia, uma boa semana.
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0: E continua com o 9 e pico, já são 9 horas e 54 minutos, quase a chegar ao final desta primeira hora de hoje. Voltamos logo a seguir às 10 da manhã, até já, deixe ficar por aí.
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4: Dez e três, bom dia, seja muito bem-vindo.
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1: Já cá estamos para a segunda hora do 9 Picos desta segunda-feira. Seja muito bem-vindo. Muita música, grandes recordações, informação. É tudo o que temos por aqui nesta manhã. Seja muito bem-vindo e faça-nos companhia até à 1 da tarde.

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0: www.radiotargido.pt é onde pode acompanhar toda a emissão da Rádio dos Bons Velhos Tempos. É bom sabê-lo por aí, é muito bom ter a sua companhia. Nós fazemos a nossa parte, levamos até si aquelas músicas que já não houve em mais sítio nenhum. Rádio Tágido, a Rádio dos Bons Velhos Tempos, este é o Nove e Picos, eu sou o Carlos Aparício e estou consigo de segunda a sexta-feira entre as 9 e as 13 horas. Agora são 10 horas mais 18 minutos.
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0: E nesta edição de segunda-feira do Nove e Picos, ficamos agora com o Daniel Vieira, com os Dias da História, onde nos conta um acontecimento histórico que ocorreu neste mesmo dia, mas num outro ano desta nossa existência. Ficamos então com os Dias da História e com o Daniel Vieira, aqui no Nove e Picos.
3: Os Dias da História, um acontecimento histórico por cada um dos 365 dias do ano. Os Dias da História, uma compilação de Paulo Jorge de Sousa Pinto, com edição de Daniel Vieira. 14 de setembro de 1959, chegada da sonda soviética Luna 2 à Lua. Aos primeiros minutos deste dia, hora de Moscovo, a sonda lunar soviética Luna 2 despenhou-se no solo lunar após uma viagem de 36 horas. O impacto ocorreu numa planície chamada Palos Putredinos, não muito longe do local onde viriam a pousar os astronautas americanos da Apollo 15, em 1971. A trajetória do foguete que transportou a sonda foi calculada de modo a ser observada a partir da União Soviética, libertando uma nuvem de vapor que o transformou temporariamente numa espécie de cometa artificial. A Luna 2 pesava 390 kg, tinha 90 cm de diâmetro e foi o primeiro objeto humano a atingir a superfície lunar. A União Soviética tinha recentemente lançado o Sputnik, o primeiro satélite artificial da Terra, o que suscitou grande apreensão nos Estados Unidos e desencadeou uma corrida ao espaço entre as duas superpotências. O programa Luna esteve em vigor até 1976 e registou vários fracassos, entre quedas e lançamentos falhados, mas também alguns sucessos importantes, como a Luna 3, que em 1959 tirou as primeiras fotografias do lado oculto da Lua, e a Luna 9, a primeira sonda a pousar na Lua e a transmitir fotografias de proximidade do Solo, em 1966. Em 1970, a missão Luna 17 conseguiu, pela primeira vez, desembarcar um veículo no solo lunar, o Lunokhod. Era movido por controle remoto e esteve operacional e a enviar dados para a Terra durante quase um ano. O desafio lançado pelo presidente John F. Kennedy de colocar um americano na Lua até ao fim da década de 60 e que permitiu o desenvolvimento do programa Apollo teve réplica na União Soviética, onde existiram vários programas idênticos e um projeto de construção de uma base lunar. No entanto, a morte do seu principal mentor, o engenheiro Sergei Korolev, em 1966, o surgimento de problemas técnicos e a falta de financiamento acabaram por causar atrasos irremediáveis. Após o sucesso da Apollo 11, em 1969, o interesse dos soviéticos na preparação de missões tripuladas à Lua desvaneceu-se rapidamente e o seu programa espacial tomou outras direções. Os Dias da História.
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4: Eu sou eu, pessoal. Estou na Lua.
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0: E está na hora das notícias aqui no 9 Picos desta manhã. Já são 10 horas e 32 minutos. Bom dia.
1: Informação com a jornalista Patrícia Seixas.
2: Muito bom dia. O primeiro-ministro polaco Donald Tusk convocou uma reunião de emergência do Conselho de Segurança do Governo em resposta ao ataque russo deste domingo em território ucraniano, muito próximo da fronteira com a Polónia. A escalada das ações da Federação Russa é um facto e estes episódios estão cada vez mais próximos da fronteira, afirmou Tusk numa intervenção pública na qual alertou: infelizmente não podemos descartar que esta escalada não afeta o nosso território. Espero que não cheguemos ao pior cenário. Segundo a imprensa polaca, Tusk salientou que informações próprias e dos países aliados tinham alertado para uma possível escalada. Um ataque ou uma tentativa de paralisar os postos fronteiriços não é a primeira vez que acontece, referiu antes de citar casos como o da Moldova. E acrescentou: sabíamos que o plano russo incluiria uma tentativa de desorganizar, paralisar e até destruir os postos fronteiriços ucranianos, pelo que isto também afeta o nosso país. Um comboio foi atacado por um drone, mais concretamente a sua locomotiva em Volin, no noroeste da Ucrânia, região fronteiriça com a Polónia. Não havendo até ao momento informações sobre vítimas, as autoridades ucranianas informaram que no comboio atacado viajavam 206 pessoas e sublinharam que não há feridos. Os vídeos divulgados nas redes sociais mostram passageiros a fugir do local. Outro drone colidiu com um camião perto do posto fronteiriço de Dorousk e Aodin, a cerca de 800 metros da fronteira polaca, explicou o porta-voz da Guarda de Fronteira Polaca, Dariusz Janicki, em declarações ao portal de notícias polaco virtual na Polska. A Iniciativa Liberal inicia hoje no Porto 2 dias de jornadas parlamentares centradas na reforma do Estado, da fiscalidade e da saúde, defendendo que Portugal está irreformável devido a uma maioria de empatas e que é preciso recentrar o debate. O líder parlamentar da Iniciativa Liberal, Mário Amorim Lopes, antecipou que estas jornadas servirão para o partido focar o país naquilo que verdadeiramente interessa, as reformas, considerando que estas são necessárias por serem a única forma de conseguir que o país cresça mais e possa aproximar-se dos restantes países europeus. Para o deputado, o país neste momento não está ingovernável, o país está irreformável porque, acrescentou, há uma maioria de empatas que não querem que o país mude. Mário Amorim Lopes defendeu que em Portugal todas as áreas precisam de reformas, mas que as jornadas do partido se focarão na fiscalidade, na saúde e na reforma do Estado, abordando também áreas como a segurança social e a justiça. O município de Mação vai avançar com a constituição do Conselho Sinergético Municipal e pretende definir dentro de 15 dias medidas concretas para reduzir a população de javalis no concelho. O anúncio foi feito pelo Presidente da Câmara, José Fernando Martins, em declarações à Antena Livre, cerca das 21 horas de sexta-feira, após uma reunião com 8 das 9 associações de caçadores com atividade no território. O autarca considerou que a elevada participação demonstra a preocupação existente com a aproximação dos javalis às localidades. José Fernando Martins apontou algumas possibilidades para ajudar a combater o problema.
3: Uma das questões que mais se levanta aqui são as despesas, por exemplo, na contratação de matilhas, que é a área, uma das áreas mais dispendiosas nas montarias ou nas batidas aos javalis. Poderá passar por aqui um apoio público, municipal ou estatal do Poder Central para reforçar essas ações de correção de densidade?
4: Sim, efetivamente poderá passar por aqui, poderão até ser criadas outras medidas, até nomeadamente a montagem de uma câmara frigorífica para guardar os animais, porque este problema não se resolve só com dar dinheiro para se fazer caça ou dar dinheiro por unidades, porque é depois importante também saber onde é que vamos colocar as carcaças dos animais. Temos que pensar também no escoamento, porque há 10 ou 12 anos caçava-se muito para comer, porque havia poucos animais e era mais difícil. Agora, esta caça que temos que fazer, temos que pensar também aqui em medidas de escoamento dos produtos. E, portanto, a Câmara Municipal está receptiva a várias propostas que possam surgir para encontrarmos aqui soluções que contribuam para a redução destas densidades.
2: O Presidente da Câmara revelou ainda que o problema foi debatido na comunidade intermunicipal do Médio Tejo e defendeu a inclusão de Mação no projeto piloto que está a ser preparado pelo Governo.
4: Tenho informação que poderá ser criado um projeto piloto, ou está em vias de uma proposta para um projeto piloto em alguns territórios, em alguns concelhos. Foi um assunto ontem debatido na comunidade intermunicipal, a comunidade intermunicipal com essa proposta, e espero que Mação venha a ser incluído. Tudo farei para que nesta proposta de projeto piloto, porque é importante que se olhe para este território e que se possa fazer algo mais do que aquilo que tem que ser feito até agora.
2: O Ministério da Agricultura e do Mar está a preparar um projeto piloto que prevê o pagamento de um valor por cada javali abatido através da caça nas zonas onde seja identificado um excesso de animais. Mais de 50 concelhos dos distritos de Castelo Branco, Guarda, Coimbra, Santarém, Leiria, Porto Alegre e Faro estão hoje em perigo máximo de incêndio rural num dia em que as temperaturas vão manter-se elevadas, segundo o IPMA. Na região estão em perigo máximo de incêndio todos os concelhos do Médio Tejo, exceto Entroncamento e Torres Novas, que se apresentam um risco muito elevado. Segundo o Instituto, o perigo de incêndio rural vai manter-se muito elevado em algumas regiões, pelo menos até sexta-feira, por causa do tempo quente. O Instituto colocou os distritos de Viseu, Évora, Porto, Vila Real, Setúbal, Santarém, Viana do Castelo, Lisboa, Leiria, Beja, Castelo Branco, Aveiro, Coimbra, Porto Alegre e Braga sob aviso amarelo até às 18 horas de hoje. O Sporting empatou pela segunda vez na edição 2026-27 da Primeira Liga, com uma igualdade a um golo no terreno do Famalicão na sexta jornada, e ficou a 4 pontos da liderança. O avançado colombiano Luís Suárez marcou pela quinta vez no campeonato aos 81 minutos na conversão de uma grande penalidade, mas um golo na própria baliza de Gonçalo Inácio aos 90+1, já com os minutos reduzidos a 10 jogadores por expulsão com um cartão vermelho direto do suíço Romeo Benet aos 88, atrasou os Leões relativamente aos rivais. Após 4 vitórias seguidas, o Sporting voltou a empatar, tal como na primeira jornada, na visita ao Estrela da Amadora, a 2 golos, e permanece no terceiro lugar com 14 pontos, em igualdade com o Santa Clara, que é 4º classificado, ambos a 2 do Benfica, que é 2º, e a 4 do líder e campeão Futebol Clube do Porto. O Famalicão continua sem vencer no campeonato, mas subiu provisoriamente ao 12º posto, com 4 pontos. E para já é tudo quanto a notícias. Fique connosco. Bom dia. Boa segunda-feira.
0: E na nossa linda cidade de Abrantes, digo-lhe que estão agora 27 graus. Esta é uma informação da Meteo Abrantes.
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9: Vamos saber das previsões do estado do tempo para segunda-feira, dia 14 de setembro. As previsões são de continuação do tempo quente, com o céu pouco nublado ou limpo, aumentando de nebulosidade no litoral da região norte ao fim do dia. Vento em geral fraco do quadrante leste e superando moderado até 30 km hora nas terras altas a partir do meio da tarde e em especial nas regiões centro e sul. Prevê-se pequena descida da temperatura máxima no litoral oeste. As máximas previstas são de 29 graus para o Porto, 31 para Faro, 35 para Lisboa e também para Vila de Rei, 36 para Coimbra, 37 para Mação, 38 para Santarém, Abrantes, Constância, Sardual, Tomar, Torres Novas e também para Vila Nova da Barquinha. 39 de máxima estão esperados para o entroncamento.
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0: Continuação de um excelente dia na companhia da Tágid. Passam agora 47 minutos das 10 da manhã.
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0: E agora são nada mais, nada menos do que 10 horas e 56 minutos. Depois do sinal horário, estou de regresso para mais 2 horas do 9 e picos nesta manhã.
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3: Muito bom dia, 11 horas mais 2 minutos.
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terceira hora do Nove e Picos. Bom dia, seja bem-vindo. Aqui na Rádio dos Bons Velhos Tempos tem muita música, grandes recordações, tem muita informação, tem, portanto, tudo o que lhe faz falta nesta manhã de segunda-feira. Eu sou o Carlos Aparício e sabe que estou consigo de segunda a sexta, entre as 9 e a 1 da tarde. Bom dia, deixe ficar por aí. Obrigado pela companhia.

0: 16 minutos passados depois das 11 da manhã, está com o 9 e picos aqui na emissão da Tágede, a rádio dos bons velhos tempos. Eu sou o Carlos Aparício e já sabe que lhe faço companhia todos os dias, de segunda a sexta-feira, entre as 9 e a 1 da tarde. Continua a ter connosco uma grande manhã.
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0: hoje a banda em destaque chama-se Os Cinco Bambinos. Os Cinco Bambinos ficam na história da discografia IEE portuguesa por terem editado em 1966 um EP com uma versão em português, Eu Chamo Por Ti, de I Call Your Name, dos Beatles. A ideia da versão em português foi imposição da editora, explicou entretanto Albino Leitão, autor da versão. O EP inclui também um tango instrumental, El Choclo, um medley também instrumental, genericamente intitulado Let's Kiss, e composto por músicas tradicionais portuguesas como O Rosa Arredonda a Saia e Sebastião Come Tudo, e ainda um original de Ovídio Costa, membro do conjunto, de género slow, intitulado Companheiros de Escola. O disco foi gravado por Albino Leitão, voz e bateria, Armando Lessa, viola solo, Ovídio Costa, voz e viola ritmo, Waldino Rosa, viola baixo, e Hugo Coelho, piano e órgão eletrónico. O grupo formou-se em Vila Nova de Gaia, em outubro de 1960, por três companheiros de escola, Hugo Coelho, Albino Leitão e Waldino Rosa, que mais tarde foram os protagonistas da canção Companheiros de Escola. No verão de 1962, tocaram durante dois meses no restaurante Mónaco, em Caxias, sucesso que levou o conjunto a tocar noutros locais, como a Estância de Férias de Mochito, Hotel Ritz, Costa da Caparica e, sobretudo, no norte do país, Porto, Braga e Viana do Castelo. Participaram ainda em três programas de televisão. Como aconteceu a tantos outros conjuntos da época, os Cinco Bambinos acabaram em consequência do serviço militar obrigatório.
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0: Para escutar hoje do único EP dos Cinco Bambinos, editado em 1966, a versão de I Call Your Name dos Beatles, de título Eu Chamo Por Ti.

0: E agora que passam 31 minutos das 11 da manhã, chegou a hora certa para lhe dar notícias. Até já.
1: Informação com a jornalista Patrícia Seixas.
2: Muito bom dia. Os preços dos combustíveis voltam a sofrer alterações esta segunda-feira, com o gasóleo a aumentar cerca de 2 cêntimos por litro, enquanto a gasolina deverá baixar aproximadamente 4 cêntimos. De acordo com as previsões da Associação Nacional de Revendedores de Combustíveis, o preço do gasóleo deverá situar-se em torno dos 2,15 € por litro, enquanto a gasolina desce para um valor ainda acima dos 2 €. Segundo os dados da Direção-Geral de Energia e Geologia, na sexta fora, o preço médio do gasóleo era de 2,11 € por litro, enquanto a gasolina custava em média 2,10 € por litro. A evolução dos preços continua condicionada pela instabilidade no Médio Oriente, nomeadamente pelos confrontos que envolvem Estados Unidos, Israel e Irão, e pelo bloqueio do estreito de Hormuz, uma das principais rotas mundiais para o transporte de petróleo e gás natural. A interrupção ou perturbação do tráfego nesta passagem estratégica tem provocado fortes oscilações nos mercados internacionais de energia, com impacto direto nos preços dos combustíveis. Também o imposto sobre os produtos petrolíferos e energéticos foi ajustado pelo Governo. Uma portaria publicada na sexta-feira em Diário da República determina um aumento do desconto extraordinário no ISP de 0,10 € por litro no gasóleo e uma redução de 0,9 € por litro na gasolina. Os sociais-democratas venceram este domingo as eleições legislativas na Suécia, mas com a votação muito fragmentada que torna incerto o cenário de governação, tendo a sua líder declarado já a disponibilidade para coligações à esquerda ou ao centro. Estaremos sempre prontos a assumir a nossa responsabilidade pelos resultados, disse a líder social-democrata Magdalena Andersson, reafirmando a disponibilidade para diferentes coligações que garantam a não recondução da coligação de direita atualmente no governo. Com cerca de 85% dos votos apurados, os sociais-democratas de centro-esquerda estão à frente com 28% dos votos, apesar da queda de cerca de 2,4% nos resultados preliminares. O partido de centro-esquerda vence em termos individuais, mas a noite foi longa no Hotel Radisson, no centro de Estocolmo, onde se realizou a festa do partido da antiga primeira-ministra, e os resultados finais poderão levar alguns dias a serem divulgados. Há várias as combinações possíveis para levar Magdalena Andersson à liderança do governo. Os sociais-democratas têm-se mostrado disponíveis para se juntarem a partidos à sua esquerda, mas também ao centro. Esta eleição disputa-se entre, de um lado, o bloco de centro-esquerda, liderado pela social-democrata Magdalena Andersson, efêmera dirigente em 2021-22, e do outro lado, Ulf Christensen, atual primeiro-ministro, que quer manter-se no poder com a sua coligação de direita, apoiada pela extrema-direita. A capacidade do cemitério do Rossio ao sul do Tejo foi levantada na reunião de Câmara Municipal de Abrantes da passada semana pelo vereador do PSD, João Morgado. O eleito questionou se o espaço está próximo do limite e se o município terá de avançar para uma ampliação ou para a construção de um novo cemitério. João Morgado recordou que já tinha chamado a atenção para o problema no mandato anterior, quando integrava a Assembleia de Freguesia. Embora se trate de um cemitério municipal, cuja gestão é assegurada pela Junta de Freguesia, no âmbito da transferência de competências.
3: Fui eleito na Assembleia de Freguesia no mandato passado e alertava para aquilo que me parecia ser o chegarmos ao limite do espaço do cemitério de Rossio ao sul do Tejo. Mas na Assembleia de Freguesia não era o espaço certo para falar do assunto, porque aquele cemitério é um cemitério municipal. Apesar de haver uma transferência de competências e a gestão ser feita pela Junta de Freguesia através da transferência de competências, aquele espaço é um espaço municipal. E, portanto, queríamos perceber, primeiro que tudo, se estamos ou não a chegar ao limite do cemitério de Rossio ao sul do Tejo e, qual é que vai ser a solução que vamos encontrar para aquele espaço. Se vamos construir um cemitério novo, o que é que vamos fazer?
2: O Presidente da Câmara explicou que depois de cumpridos os prazos legais e quando estejam reunidas as condições para a exumação, as ossadas podem ser transferidas para ossários, libertando sepulturas para novas utilizações. Foi precisamente com esse objetivo, acrescentou Manuel Jorge Valamatos, que o município realizou um investimento na instalação de ossários.
4: Relativamente à questão do cemitério do Recio, que futuro, por isso é que é muito importante fazer a gestão das próprias campas, em que depois dos 10 anos de utilização, que as ossadas, e foi por isso que fizemos um grande investimento na colocação dos armários nas ossadas em Alfredo e no Recio, precisamente senão é imparável, não paramos de ampliar ou construir novos cemitérios. Os corpos, desculpem estar a falar nisto, mas os corpos decompõem-se ali num X tempo e depois as ossadas têm que ser recolhidas e ser entregues aos gafetões, àquilo que adquirimos, aos ossários, para, no fundo, permitir que as campas possam vir ser reutilizadas. É desta forma, caso contrário, não se para de construir cemitérios.
2: Nos novos espaços, o município tem procurado não alienar sepulturas ou talhões, permitindo que possam voltar a ser utilizados no futuro. 15 distritos de Portugal continental e o arquipélago da Madeira estão hoje sob aviso amarelo devido à previsão de continuação de tempo quente, segundo o Instituto Português do Mar e da Atmosfera. Os distritos de Viseu, Évora, Porto, Vila Real, Setúbal, Santarém, Viana do Castelo, Lisboa, Leiria, Beja, Castelo Branco, Aveiro, Coimbra, Porto Alegre e Braga vão estar sob aviso amarelo até às 18 horas de hoje devido à persistência de valores elevados da temperatura máxima. Também o arquipélago da Madeira está até às 18 horas de terça-feira sob o nível amarelo por causa do tempo quente. O Benfica manteve-se a 2 pontos do Futebol Clube do Porto, que vai defrontar na próxima jornada ao vencer na recepção ao Gil Vicente por 3-1 com bis de Pavlidis e um golo de Prestiani na sexta ronda. O avançado grego chegou aos 8 golos no campeonato, com concretizações aos 29 e aos 88 minutos, este último na conversão de uma grande penalidade, antes do argentino Prestiani assinar o 3-1 já nos descontos aos 90+3, anulando a vantagem conseguida pela formação de Barcelos aos 7 minutos por Héctor Hernández. O Benfica conquistou a 5ª vitória seguida depois do empate a 2 na estreia do campeonato na recepção ao Académico de Viseu sem público e conta agora com 16 pontos, menos 2 do que o líder e campeão Futebol Clube do Porto, que defronta no próximo domingo, enquanto o Gil Vicente somou o 3º jogo sem vencer, ocupando o 9º posto com 7 pontos. Hoje, o Sporting de Braga procura regressar aos triunfos na Primeira Liga na recepção ao Estoril Praia, enquanto o Estrela da Amadora tenta manter-se invicto em Vila do Conde e o Moreirense recebe o Marítimo. As notícias regressam daqui a uma hora. Continuo desse lado. Desejo-lhe um bom dia, uma boa semana.
0: E a temperatura atual são 32 graus. Quem diz é a Meteo Brandes.
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1: Mais música dos bons velhos tempos é o que tenho preparado para tocar já a seguir. Vamos ouvir juntos? Bom dia.
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0: agora passam 46 minutos das 11 da manhã.
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2: Vamos saber das previsões do estado do tempo para segunda-feira, dia 14 de setembro. As previsões são de continuação do tempo quente, com o céu pouco nublado ou limpo, aumentando de nebulosidade no litoral da região norte ao fim do dia. Vento em geral fraco do quadrante leste e soprando moderado até 30 km/h nas terras altas a partir do meio da tarde e em especial nas regiões centro e sul. Prevê-se pequena descida da temperatura máxima no litoral oeste. As máximas previstas são de 29 graus para o Porto, 31 para Faro, 35 para Lisboa e também para Vila de Rei, 36 para Coimbra, 37 para Mação, 38 para Santarém, Abrantes, Constância, Sardual, Tomar, Torres Novas e também para Vila Nova da Barquinha. 39 de máxima estão esperados para o entroncamento.
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0: 10:55, quase a terminar esta hora do 9 e picos, mas depois do sinal horário eu volto para a última hora de hoje. Muita música é o que tem garantido até às 13. Bom dia, até já.
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4: Meio-dia e 2 minutos. 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
4: Quarta e última hora do 9 Picos desta segunda-feira. Seja muito bem-vindo. Obrigado pela companhia. Deixe ficar por aí. Muita música, grandes recordações. É tudo o que tem sempre aqui nas manhãs da Tágide, a rádio dos bons velhos tempos. www.radiotagide.pt é aí mesmo onde nos pode acompanhar todos os dias e a qualquer hora. Bom dia, boa segunda-feira.
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0: Se só agora entrou em radiotagido.pt, saiba que está no ar o 9 e Picos. Este é o programa da manhã aqui na Rádio dos Bons Velhos Tempos. Eu sou o Carlos Aparício, estou consigo todos os dias, de segunda a sexta-feira, entre as 9 e a 1 da tarde. Seja muito bem-vindo e obrigado por nos ter escolhido para a sua companhia.
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0: E lá fora está calor, estão 34 graus. Quem o diz é a Meteo Brands.
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2: Vamos saber das previsões do estado do tempo para segunda-feira, dia 14 de setembro. As previsões são de continuação do tempo quente, com o céu pouco nublado ou limpo, aumentando de nebulosidade no litoral da região norte ao fim do dia. Vento em geral fraco do quadrante leste e superando moderado até 30 km hora nas terras altas a partir do meio da tarde e em especial nas regiões centro e sul. Prevê-se pequena descida da temperatura máxima no litoral oeste. As máximas previstas são de 29 graus para o Porto, 31 para Faro, 35 para Lisboa e também para Vila de Rei, 36 para Coimbra, 37 para Mação, 38 para Santarém, Abrantes, Constância, Sardual, Tomar, Torres Novas e também para Vila Nova da Barquinha. 39 de máxima estão esperados para o entroncamento.
3: 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Muita música e grandes recordações é o que tem sempre garantido na nossa companhia. Este é o 9 e Picos, ainda até às 13. Estamos, portanto, já dentro da última meia hora até ao final do programa de hoje. Eu sou o Carlos Aparício e desejo-lhe um ótimo início de tarde na nossa companhia.
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0: Se está a almoçar, faça bom proveito, não largue, é a emissão da tarde. Do 9 e Picos vai até à 1 e logo a seguir chega a nossa querida Lourdes Gonçalves. Por enquanto, dou-lhe mais música da boa.
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0: E estamos assim quase no final da edição de hoje do 9 e Picos, o programa da manhã da TAGED. Falta uma meia dúzia de minutos para a hora certa, tempo de lhe dizer até amanhã e sugerir que continue a ouvir a emissão da TAGED. Pela minha parte, fico por aqui, estou de regresso amanhã, claro, às 9 e Picos. Obrigado por ter ficado desse lado comigo, beijinhos e abracinhos, tenha um excelente dia.
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5: E se quiser falar connosco, dar uma sugestão, pedir uma música, sinta-se à vontade. radiotagit@mediaon.com.pt é o nosso endereço de e-mail. Aguardo por notícias suas.

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0: Muito boa tarde. Mação prepara medidas para reduzir população de javalis e quer integrar projeto piloto do governo. Capacidade do cemitério de Rossio Alço do Tejo foi tema em reunião de Câmara de Abrantes. Em antena desportiva, conhecemos os resultados e as reações à primeira jornada do campeonato da primeira divisão distrital. Na opinião, ouvimos hoje a crónica de Ana Clara. Estes são temas em destaque na edição, que começa agora.
1: Informação com a jornalista Patrícia Seixas.
0: Os preços dos combustíveis voltam a sofrer alterações esta segunda-feira, com o gasóleo a aumentar cerca de 2 cêntimos por litro, enquanto a gasolina deverá baixar aproximadamente 4 cêntimos. De acordo com as previsões da Associação Nacional de Revendedores de Combustíveis, a ANAREC, o preço do gasóleo deverá situar-se em torno dos 2,15 € por litro, enquanto a gasolina desce para um valor ainda acima dos 2 €. Segundo os dados da Direção-Geral de Energia e Geologia, nessas sexta-feira, o preço médio do gasóleo era de 2,11 € por litro, enquanto a gasolina custava em média 2,10 € por litro. A evolução dos preços continua condicionada pela instabilidade no Médio Oriente, nomeadamente pelos confrontos que envolvem Estados Unidos, Israel e Irão, e pelo bloqueio do Estreito de Hormuz, uma das principais rotas mundiais para o transporte de petróleo e gás natural. A interrupção ou perturbação do tráfego nesta passagem estratégica tem provocado fortes oscilações nos mercados internacionais de energia, com impacto direto nos preços dos combustíveis. Também o imposto sobre os produtos petrolíferos e energéticos, o ISP, foi ajustado pelo Governo. Uma portaria publicada na sexta-feira em Diário da República determina um aumento do desconto extraordinário no ISP de 10 cêntimos por litro no gasóleo e uma redução de 9 cêntimos por litro na gasolina. A Lightsource BP abandonou o projeto para a instalação da central solar Beira nos concelhos de Castelo Branco e Danha Nova e não vai reformular o projeto, tal como aconteceu com a central Sofia. Na sequência do processo de avaliação ambiental do projeto Beira, foram identificadas várias alterações a considerar numa eventual reformulação, incluindo elementos resultantes do parecer emitido pela Comissão de Avaliação, explicou a empresa. A central Beira contemplava a instalação de 425.600 módulos fotovoltaicos, com uma potência total de 266 megawatts, numa área de 524,4 hectares dos concelhos de Castelo Branco, em Monforte da Beira, Malpica do Tejo, Bem-Crenças, União das Freguesias de Escaldos de Baixo e Mata e Castelo Branco, e também no concelho de Idanha Nova, mais concretamente em Ladoeiro e União das Freguesias de Idanha Nova e Alcafozes. Para já, a Lightsource BP vai abandonar o projeto, tal como inicialmente estava desenhado, e nem sequer vai pedir a sua reformulação. A análise das implicações dessas alterações na configuração do projeto demonstrou que não estavam reunidas as condições de viabilidade financeira necessárias para prosseguir com o desenvolvimento da solução reformulada, fincou a multinacional britânica. A Comissão de Avaliação, coordenada pela Agência Portuguesa do Ambiente, chumbou em dezembro de 2025 o projeto da central fotovoltaica da Beira, após identificar impactos negativos significativos ao nível dos sistemas ecológicos e do uso de solo. No âmbito do procedimento de avaliação de impacto ambiental, na configuração apresentada, o projeto central fotovoltaica da Beira não reunia condições para ser viabilizado, pelo que a APA auscultou o proponente quanto ao interesse do projeto ser objeto de modificação ao abrigo do regime jurídico de avaliação de impacto ambiental. O município de Mação vai avançar com a constituição do Conselho Sinergético Municipal e pretende definir dentro de 15 dias medidas concretas para reduzir a população de javalis no concelho. O anúncio foi feito pelo presidente da Câmara, José Fernando Martins, em declarações à Antena Livre cerca das 21 horas de sexta-feira, após uma reunião com 8 das 9 associações de caçadores com atividade no território. O autarca considerou que a elevada participação demonstra a preocupação preocupação existente com a aproximação dos javalis às localidades. José Fernando Martins apontou algumas possibilidades para ajudar a combater um problema. O presidente da Câmara revelou ainda que o problema foi debatido na comunidade intermunicipal do Médio Tejo e defendeu a inclusão de Mação no projeto piloto que está a ser preparado pelo Governo.
2: Pronto, isto da parte da Câmara Municipal, houve a convocação desta reunião das associações de caçadores, que são 9 que têm intervenção no território do Conselho de Mação, das 9 estiveram presentes 8, o que é um bom indicador de que há interesse para estas matérias e que responderam ou corresponderam ao apelo da Câmara Municipal. Nós temos aqui a situação dos javalis, que é um pouco comum a todo o país, em que os javalis estão-se a aproximar das localidades, entraram dentro da Vila de Mação, entraram dentro das nossas aldeias, e havendo associações de caçadores, havendo zonas de caça e havendo legislação que diz que compete às associações de caçadores trabalhar a estes assuntos para regularizar estas comunidades, e ao ICNF, ou seja, a responsabilidade principal é do ICNF, que depois delega nas instituições de caçadores, aquilo que fizemos foi promover aqui uma reunião com estes intervenientes, ICNF e associações de caçadores, para tentar em conjunto encontrar aqui um conjunto de soluções que possam ir ao encontro de minimizar os problemas que estamos aqui a viver no Conselho de Mação. Efetivamente foi uma reunião produtiva, não saindo ainda desta reunião conclusões para efetivar e para implementar. Posso dizer que aquilo que ficou desde já marcado foi uma reunião para daqui a 15 dias na Câmara Municipal, para que as associações agora, durante este período de 15 dias, possam conferenciar, possam conversar com os seus associados, e aquilo que se pediu é que daqui a 15 dias possamos fazer uma reunião de trabalho já com vista à obtenção de medidas concretas para podermos implementar no terreno e minimizar aqui todos estes estragos e todos estes perigos. Foram já sendo atiradas algumas soluções aqui para o ar, para agora ficar num período aqui de incubação para podermos trabalhar. É certo e sabido, e da parte do CNF existe uma medida que é a correção extraordinária de densidades, e portanto é certo e sabido que tem que ser por aqui que nós temos que avançar, e que as associações, em conjunto com a Câmara, com o apoio da Câmara, devo dizer que também da parte da Câmara, que está sobre a gestão, sobre a minha responsabilidade, há aqui empenhamento máximo e apoio máximo para podermos trabalhar este assunto. Algumas sugestões, nomeadamente até o incentivo aos jovens para tirar a carta de caçador, porque aquilo que nós verificamos é que a maioria dos caçadores já têm uma idade avançada e portanto não há jovens com cartas de caçadores, não há jovens a praticar caça e portanto temos que incentivar aqui da lá.
3: A solução passará sempre, ou de modo geral, por fazer esta correção de densidade através de caça ou dos caçadores, seja em batidas, montarias ou então caça à espera?
2: Sim, há situações. Existem vários métodos de caça, mas há a caça normal, em que os caçadores podem caçar dentro de determinados períodos, mas depois existe uma medida dentro do ICNF, que é a correção extraordinária de densidades, que no ICNF se chamam os selos vermelhos, que são atribuídos para esta caça. E, portanto, as medidas têm que passar por estas duas situações, a caça normal, que é feita, e também a caça com a extraordinária desta altura, pode usar vários métodos. E, portanto, creio que terá que ser por aí que as associações de caçadores terão que organizar para poder corrigir estas densidades.
3: Presidente, tanto quanto sei, uma das questões que mais se levanta aqui são as despesas, por exemplo, na contratação de matilhas, que é a área, uma das áreas mais dispendiosas nas montarias ou nas batidas aos javalis. Poderá passar por aqui um apoio público, municipal ou estatal do Poder Central para reforçar essas ações de correção de densidade?
2: Sim, efetivamente poderá passar por aqui, poderão até ser criadas outras medidas, até nomeadamente a montagem de uma câmara frigorífica para guardar os animais, porque este problema não se resolve só com dar dinheiro para se fazer caça ou dar dinheiro por unidades, porque é depois importante também saber onde é que vamos colocar as carcaças dos animais. Temos que pensar também no escoamento, porque há 10 ou 12 anos caçava-se muito para comer, porque havia poucos animais e era mais difícil. Agora, esta caça que temos que fazer, temos que pensar também aqui em medidas de escoamento dos produtos. E, portanto, a Câmara Municipal está receptiva a várias propostas que possam surgir para encontrarmos aqui soluções que contribuam para a redução destas densidades.
3: Sendo este um assunto nacional, o ICNF pode ter aqui um papel de charneira junto das autarquias e das associações de caçadores?
2: O ICNF, como coordenador destas matérias, tem que estar sempre presente. Obviamente que tem um papel importante junto das autarquias e das instituições de caçadores. E, portanto, hoje esteve representado, foi feito o convite, esteve representado. E, portanto, creio que nas próximas vezes também estará sempre presente e é peça importante, faz parte, é uma peça do puzzle. Adiantando desde já que nós aqui em Mação não temos neste momento ativo o Conselho Sinergético Municipal, e começar com a constituição do Conselho Sinergético Municipal.
3: Portanto, essa é uma medida que vai avançar também para já e para poder ajudar ou contribuir para a resolução deste problema.
2: Também para dar suporte legal e logístico a esta medida, entendemos que temos as associações todas com quem podemos conversar e hoje verificou-se que estão todas disponíveis e estavam presentes e, portanto, podemos conversar, mas se tivermos o Conselho Sinergético Municipal com alguns representantes, poderemos se calhar aqui até implementar mais medidas e porque se torna um assunto mais da agenda do dia e é isso que pretendemos, até porque nós estamos agora aqui numa fase em que sabemos, e o Governo tem vindo notícias saídas do Governo, que o Governo vai apoiar, vai trazer medidas de apoio à correção destas densidades. Não sabemos ainda que medidas é que vão ser, tenho informação que poderá ser criado um projeto piloto, ou está em vias de uma proposta para um projeto piloto em alguns territórios, em alguns concelhos. Foi um assunto ontem debatido na comunidade intermunicipal, com essa proposta, e espero que Mação venha a ser incluído. Tudo farei para que nesta proposta de projeto piloto, porque é importante que se olhe para este território e que se possa fazer algo mais do que aquilo que tem que ser feito até agora.
3: Presidente, deixe-me fazer-lhe esta pergunta. Há cerca de 15 dias houve um acidente mortal derivado de um acidente de um automóvel com um javali em Almeirim. Hoje mesmo houve também um acidente com um ferido com um javali em Sintra. Há notícias dos javalis na zona urbana de Setúbal, na Praia da Arrábida. Andam dentro de Mação, andam dentro de Abrantes. Esta mediatização que este assunto vem a ter, também o Presidente da Câmara de Sardual agendou uma reunião da Comissão do Conselho Municipal Sinergético para o final do mês. Isto são casos a mais e que obriga aqui também o Estado Central a fazer qualquer coisa?
2: Obviamente que aquilo que vamos vendo na comunicação social e nas redes sociais faz fé da nossa preocupação, da preocupação que estamos a ter aqui neste território, porque não é só no nosso território, porque o caso de Setúbal e da Rábida há 15 dias foi presenciado por mim, às 8:30 da manhã presenciei os javalis a 5 metros de mim a atravessarem numa passadeira na avenida principal de Setúbal e, portanto, estão dentro de Mação, estão dentro das nossas aldeias. Há dias estava bem sossegado dentro da minha casa e estava a vê-los no quintal. Portanto, isto é uma preocupação. Os javalis estão cada vez mais próximos, mais dentro dos agregados populacionais. Portanto, isto é um problema que está a começar a afetar todo o território, toda a Europa. E, portanto, algo tem que ser feito por isto, porque... hoje na reunião havia quem falasse em décadas, nas próximas décadas. Eu falo numa década, 10 anos, com esta continuação, porque, repara, este problema tem 3 ou 4 anos. Aquilo que nós estamos a assistir agora tem 3 ou 4 anos. Até há 3 ou 4 anos não havia nada disto. Portanto, 10 anos, uma década, vai ser muito tempo para esta proliferação ser muito maior.
0: O Ministério da Agricultura e do Mar está a preparar um projeto piloto que prevê o pagamento de um valor por cada javali abatido através da caça nas zonas onde seja identificado um excesso de animais. A capacidade do cemitério do Rossio ao Sul do Tejo foi levantada na reunião da Câmara Municipal de Abrantes da passada semana pelo vereador do PSD, João Morgado. O eleito questionou se o espaço está próximo do limite e se o município terá de avançar para uma ampliação ou para a construção de um novo cemitério. João Morgado recordou que já tinha chamado a atenção para o problema no mandato anterior, quando integrava a Assembleia de Freguesia, embora se trate de um cemitério municipal cuja gestão é assegurada pela Junta de Freguesia no âmbito da transferência de competências.
4: Fui eleito na Assembleia de Freguesia no mandato passado e alertava para aquilo que me parecia ser o chegarmos ao limite do espaço do cemitério de Rossio ao Sul do Tejo. Mas na Assembleia de Freguesia não era o espaço certo para falar do assunto, porque aquele cemitério é um cemitério municipal. Apesar de haver uma transferência de competências e a gestão ser feita pela Junta de Freguesia através da transferência de competências, aquele espaço é um espaço municipal. E, portanto, queríamos perceber, primeiro que tudo, se estamos ou não a chegar ao limite do cemitério de Rossio ao Sul do Tejo e, qual é que vai ser a solução que vamos encontrar para aquele espaço. Se vamos construir um cemitério novo, o que é que vamos fazer?
0: O Presidente da Câmara explicou que, depois de cumpridos os prazos legais e quando estejam reunidas as condições para a exumação, as ossadas podem ser transferidas para ossários, libertando sepulturas para novas utilizações. Foi precisamente com esse objetivo, acrescentou Manuel Jorge Valamatos, que o município realizou um investimento na instalação de ossários.
5: Relativamente à questão do cemitério do Rossio, que futuro... Por isso é que é muito importante fazer a gestão das próprias campas, em que depois dos 10 anos de utilização, que as ossadas, e foi por isso que fizemos um grande investimento na colocação dos armários nas ossadas em Alfredo e no Rossio, precisamente senão é imparável, não paramos de ampliar ou construir novos cemitérios. Os corpos, desculpem estar a falar nisto, mas os corpos decompõem-se ali num X tempo e depois as ossadas têm que ser recolhidas e ser entregues aos gafetões, àquilo que adquirimos, aos ossários, para, no fundo, permitir que as campas possam vir ser reutilizadas. É desta forma, caso contrário, não se para de construir cemitérios. Esta rotatividade dos corpos...
6: Quer dizer que é isso que vai acontecer.
5: E acontece. Temos que ir levantando ossadas. Coisas. E é por isso que eu nunca concordei que se vendessem campas. O que aconteceu durante muitos anos, foram vendendo campas, pois não permitia que aqueles que não têm em campas, mesmo respeitando quem gosta de ter as suas campas e quem as tem, acho que nos novos cemitérios, é aquilo que temos vindo a fazer, não voltamos a deixar vender sepulturas, não deixamos vender os talhões, para que ele possa ser... Mas durante muito tempo venderam as sepulturas e aquilo esgotava.
6: Pois agora deixa disso.
5: Exatamente. Nos nossos cemitérios.
0: Nos novos espaços, o município tem procurado então não alienar sepulturas ou talhões, permitindo que possam voltar a ser utilizados no futuro. O Sporting empatou pela segunda vez na edição 2026-27 da Primeira Liga, com uma igualdade a um golo no terreno do Famalicão na sexta jornada e ficou a 4 pontos da liderança. O avançado colombiano Luís Suárez marcou pela quinta vez no campeonato, aos 81 minutos, na conversão de uma grande penalidade, mas um golo na própria baliza de Gonçalo Inácio aos 90+1, já com os minutos reduzidos a 10 jogadores por expulsão com cartão vermelho direto do suíço Romeo Bene aos 88 minutos, atrasou os Leões relativamente aos rivais. Após 4 vitórias seguidas, o Sporting voltou a empatar, tal como na primeira jornada, na visita ao Estrela da Amadora a 2 golos, e permanece no terceiro lugar com 14 pontos, em igualdade com o Santa Clara, quarto classificado, ambos a 2 do Benfica, que é segundo, e a 4 do líder e campeão Futebol Clube do Porto. O Famalicão continua sem vencer no campeonato, mas subiu provisoriamente ao 12º posto com 4 pontos. O Benfica manteve-se assim a 2 pontos do Futebol Clube do Porto, que vai defrontar na próxima jornada, ao vencer na recepção ao Gil Vicente por 3-1 com bis de Pavlidis e um golo de Prestiani na sexta ronda. O avançado grego chegou aos 8 golos no campeonato, com concretizações aos 29 e aos 88 minutos, este último na conversão de uma grande penalidade, antes do argentino Prestiani assinalar o 3-1 já nos descontos aos 90+3, anulando a vantagem conseguida pela formação de Barcelos aos 7 minutos por Héctor Hernández. O Sporting de Braga procura hoje regressar aos triunfos na Primeira Liga na recepção ao Estoril Praia na sexta jornada, enquanto o Estrela da Amadora tenta manter-se invicto em Vila do Conde. Os bracarenses, que a meio da semana sofreram a primeira derrota do campeonato frente ao Estrela da Amadora por 2-1 em jogo em atraso da terceira jornada, disputado em Alverca, tentam hoje somar a terceira vitória frente ao Estoril Praia, formação que ainda não ganhou. O Sporting de Braga, que tem ainda um jogo em atraso, soma 7 pontos, enquanto o Estoril Praia tem apenas 2 e está no fundo da tabela, em 17º, apenas à frente do Casa Pia, que tem 1 ponto. O jogo Sporting de Braga Estoril Praia tem início às 20h45. Em outro jogo do dia, o Estrela da Amadora, que ainda não perdeu no campeonato e soma 9 pontos, com 2 vitórias e 3 empates, visita o Rio Ave, formação que apenas venceu um jogo e averba 4 derrotas, 2 delas consecutivas. Esta partida começa às 18h45. Já o Moreirense, equipa que vem de 2 derrotas consecutivas e que tem 4 pontos, vai receber o Marítimo, que após um início promissor, com 2 vitórias, entrou num ciclo negativo com 1 empate e 2 derrotas, somando 7 pontos. O Moreirense Marítimo começa às 20h15. Em antena desportiva, vamos aos resultados da primeira jornada do campeonato da primeira divisão distrital da Associação de Futebol de Santarém. Neste início de campeonato, Amiense 2, Moçarriense 2, Entroncamento 2, Sport Abrantes e Benfica 1, Mação 2, Oriense 0, Alcarinense 2, Águias de Alpiarça 1, Arepa 0, Samora Correia 2, Pontevel 1, União de Tomar 2, Vasco da Gama 0, Torres Novas 2 e Oriquense 2, Coruchense 0. Na tabela classificativa, com 3 pontos, as equipas de Mação, Torres Novas, Oriquense, Samora Correia, Alcanense, Entroncamento, União de Tomar. Na 8ª posição, com 1 ponto, Moçarriense e Amiense. Ainda não pontuaram as equipas do Vasco da Gama, do Arepa, Oriense, Águias de Alpiarça, Coruchense, Pontevel e Sport Abrantes e Benfica. No campo Agostinho Pereira Carreira, na vitória da Associação Desportiva de Mação, esteve o repórter Carlos Serrano. No final, Ricardo Domingos, adjunto do treinador, confessou que o objetivo foi conseguido com os 3 pontos, mas que ainda há trabalho a fazer nesta equipa.
7: O resultado é positivo, conseguimos os 3 pontos, era o que procurávamos, mas não demos já a amostra que se calhar, não é que se calhar, é que procurávamos para os nossos adeptos e não nos identificamos com muito o que foi momentos desta partida. Entramos bem no jogo, o jogo joga-se...
8: Mas será uma primeira parte melhor que uma segunda?
7: Sim, sem dúvida alguma. Conseguimos encostar no meio campo adversário, a equipa do Orém, tivemos situações para fazer dentro da área, em que o critério se calhar não foi melhor, a decisão não foi a melhor muitas vezes, tivemos oportunidades para fazer, o primeiro gol acaba por surgir numa situação de bola parada, e desbloqueamos assim o jogo, vamos para intervalo até com oportunidades para se calhar ir com outro resultado, não conseguimos. Depois na segunda parte não fomos a equipa que queríamos ter sido.
9: Se calhar também houve algum excesso de confiança, porque logo aos 11 minutos eles têm uma boa oportunidade e aos 34.
7: Sim, eu não lhe chamaria, como é que disse? Excesso de confiança. Não lhe chamaria excesso de confiança. Aqui nós trabalhamos com humildade.
9: Balanceada no ataque e descurou um
7: deixámos
9: pouco.
7: Partir um pouco o jogo. Eles saíam com o guarda-redes, dividiam os centrais. Nós estávamos aqui, continuámos a pressionar só com o Rodrigo, que causava aqui alguma dúvida em quem é que saltava. Não é dúvida que nós trabalhamos isso. Foi falta de comprometimento com a tarefa. Por isso é que eu disse, devíamos ter apresentado de outra maneira. Nós trabalhamos para nos apresentar melhor e não foi isso que aconteceu. Depois deixámos partir o jogo, porque eles saíam com os centrais e com o guarda-redes, depois escolhiam um lado, quando conseguiam definir um lado, batiam, jogávamos a partir de uma segunda bola, que eles cresciam com muitos homens na nossa última linha, depois se ganhássemos nós a bola, partíamos nós em situação de transição, se ganhassem eles, voltávamos a esta situação, e queria-se aqui um jogo um pouco mais feio de jogar, concedemos oportunidades, é verdade, também tivemos oportunidades para fazer mais, novamente a definição não foi a melhor, ainda agora, como acaba o jogo com esta situação que não podemos perder.
0: Joaquim Serrano, jogador do Mação, também reconheceu que a exibição não foi a melhor, valeu o resultado.
10: Sim, na minha expectativa não foi um bom jogo da nossa parte. Conseguimos 3 pontos que era o mais importante, que era essencial para esta primeira jornada, que é sempre importante começar a ganhar. Mas foi um jogo que não tivemos no nosso melhor, não nos conseguimos apresentar da maneira que nós treinamos, que nós... Na primeira parte, se calhar, estávamos aqui em cima deles, mas faltava a definição
9: no último terço,
10: arrematar. Faltava essa definição. Depois, numa bola parada, eu consigo fazer golo assim, quase acabar a primeira parte.
9: Acabar não, já passava dos 45, foi aos 46.
10: E depois na segunda parte, não sei, devido ao calor, não sei, descemos muito e ficou ali um jogo um bocado partido. Nós podíamos ter feito 2-0 mais cedo. Nós se meteram ali algumas bolas difíceis na nossa baliza.
9: Quanto é difícil jogar com calor?
10: É muito difícil com este calor. Mas o mais importante foi os 3 pontos e é isso que vamos levar desta primeira jornada.
0: Por parte da equipa de Ourém, o treinador Pedro Gil falou da estratégia montada pelo adversário que obrigou a sua equipa a encostar atrás.
11: Não era essa a nossa estratégia, mas foi isso também que o Mação nos obrigou a fazer, obrigou-nos a baixar as linhas também, com alguma intensidade inicial da parte deles. Eu penso que os primeiros minutos nós até entramos bem, o primeiro terço da primeira parte nós até penso que entramos bem e até a subir com algum lance de chegada perto da baliza adversária, sem ainda assim grande perigo. Depois o Mação acaba por pegar no jogo e acaba por nos obrigar a encostar lá atrás. Nós não tivemos qualidade também para sair, uma tarde de muito calor, onde também aqui verificou-se aqui o timing do início da pré-época, onde o Mação já leva algumas semanas a mais do que nós, já fez uma competição oficial também, e isso também acabou por pesar e fazer a diferença.
9: O gol também aos 46, 2 minutos para lá dos 45, também pesou um bocado na equipa.
11: Sim, o golo, nós sabíamos que o Mação é uma equipa bem organizada nas bolas paradas e acabou por, através de um livre lateral que nós também infantilmente fazemos ali a falta e depois ao cair do pano custa sempre um golo, custa sempre a qualquer minuto, mas aos 46 antes de irmos para o intervalo foi ali um golpe duro de rins, onde ainda assim depois conseguimos reagir para a segunda parte. Penso que a segunda parte foi mais equilibrada, algumas chances também da equipa do Mação, mas mais na primeira parte, onde o nosso guarda-redes, o António, hoje também teve exímio na baliza. Depois na segunda parte criámos e algumas oportunidades, também não tivemos a felicidade de fazer o golo na bola que bateu no posto. O guarda-redes do Mação também acaba de fazer ali uma boa mancha cara a cara.
9: Logo aos 11 minutos.
11: Sim, cara a cara com o nosso Freixinho, e acaba de fazer uma boa mancha também, mérito dele, e que acaba por garantir a baliza a 0.
9: A equipa do Oriense, o ano passado, acabou por roubar 4 pontos à equipa de Mação.

0: dar também minutos a esta malta nova, porque temos aqui hoje, acabamos o jogo a jogar com um júnior, acabamos o primeiro ano, acabamos o jogo a jogar com muitos séniores de primeiro ano, e esta maturidade depois faz falta, e em momentos decisivos depois faz a diferença.
1: E António Vieira, guarda-redes do Oriense, viu um jogo complicado com um adversário que tem sido sempre candidato à subida.
2: Opa, sabíamos que ia ser um jogo muito complicado. É uma equipa que, quando passado, foi claramente uma candidata a subir. Se não conseguiu, e nós sabíamos que eles tinham isso em mente, porque também estava na nossa, é por, muito por nossa causa. Sabíamos que eles iam entrar com esse pensamento.
3: Roubaram 4 pontos.
2: Sim, sabíamos que eles iam entrar ainda com esse pensamento na cabeça deles. E isso também, nisso refletiu-se também um pouco na nossa entrada, um pouco reticentes à espera de saber como é que eles iam entrar, e entraram claramente superiores a nós. Daí uma primeira parte que se passou muito à base do nosso meio campo. Perto do intervalo, eles fazem o gol deles e é algo
3: já é por descontos.
2: Já em termos de contos, sim. É algo que não podia ter acontecido. Uma distração nossa numa bola parada. E aliviou muito a pressão que a equipa do Mação tinha. Na segunda parte, eles já um pouco mais tranquilos, sem a pressão de fazer o primeiro golo, mas sempre à procura do segundo para descontraírem. Mas o facto de eles já estarem um pouco descontraídos com o primeiro golo fez-nos poder ambicionar um pouco com o nosso possível golo, e até acabámos por ter as nossas chances, onde por demérito próprio devíamos ter feito golo e não fizemos. E depois, quem não marca sofre. O Mação continua a ter as suas oportunidades, e uma delas
3: e o António Vieira em destaque.
2: Em destaque, mas é, lá está, o destaque é nas defesas, mas não é só o meu, é toda a equipa, principalmente lá atrás. E se não conseguimos levar aqui um pontinho, pelo menos hoje, de Mação, foi por alguma falta de eficácia lá à frente, porque oportunidades tivemos certamente.
3: E se calhar é inexperiência também.
2: Inexperiência, somos uma equipa muito jovem, somos uma equipa que tem muita cara nova. Perdemos muitas peças fundamentais, mas estamos a erguer-nos ainda, e tenho a certeza que vamos fazer um campeonato muito competitivo à semelhança dos últimos anos.
1: O repórter José Azevedo esteve a acompanhar o jogo entre o Camento, Sport Abrantes e Benfica, e no final também ouviu os treinadores de ambas as equipas. Contudo, devido a um problema técnico, é-nos impossível reproduzir esses áudios, pelo que tivemos de nos socorrer da colaboração da rádio online Onda Certa. Assim, no final, as rádios ouviram Daniel Kennedy, treinador da equipa do Entroncamento, que começou por se referir ao calor que se fez sentir à hora do jogo, mas que acabou por considerar que os números da vitória da sua equipa até poderiam ter sido mais expressivos.
4: Sim, boa tarde a todos. Foi uma primeira parte, não começámos como eu queria. Está muito calor e jogar às 4 da tarde com 40 graus.
5: É quase impensável marcar um jogo para esta hora.
4: Sim, mas foi o que foi. A primeira parte não começámos muito bem, talvez devido ao calor, estava para os dois lados, mas a partir do meio da primeira parte conseguimos equilibrar o jogo e jogar como nós queríamos. Tivemos 2-3 oportunidades na primeira parte ainda, e depois na segunda parte, nessas 10-15 minutos, o resultado mais certo seria 3-4-0. Não aconteceu. O Brandes foi lá uma vez, conseguiu fazer gol, e depois tornou-se mais difícil. Tivemos que correr atrás do prejuízo, e dar os parabéns aos jogadores, porque a atitude que tiveram. Acabámos o jogo praticamente como vocês assistiram, só com o central e sem médios, verdadeiros médios, só com avançados, e valeu a aposta, correu bem, ganhamos 2-1, é o mais importante.
5: A vitória que mobiliza a equipa que entra com a direita do campeonato?
4: Claro, sim, as vitórias são sempre importantes. As vitórias, trabalhar, como dizem muitos treinadores, trabalhar sobre vitórias é sempre bom. É uma aprendizagem, é o primeiro jogo, ideias novas. Mas acima de tudo, aquilo que a entrega dos jogadores, dar os parabéns à entrega dos jogadores foi fabulosa. É isso que eu despeço. O resultado, como já disse, mesmo o empate seria injusto, mas graças a Deus conseguimos o golo e acho que estamos todos felizes.
5: Também com muito apoio dos adeptos.
4: Sim, estou muito feliz, vi muitos adeptos na bancada e espero cada vez mais termos mais gente a apoiar-nos, que são importantes na fase difícil deste jogo. Apoiaram-nos bastante, o incentivo todo do público foi importante e espero cada vez mais ter estas pancadas cheias.
5: Antes da próxima jornada?
4: Agora é saborear um bocadinho este e começar a pensar no próximo. Como eu já disse, são todos jogos difíceis. A partir do momento de fora em casa, este campeonato será um campeonato muito equilibrado e um campeonato muito difícil.
1: Já Paulo Seninho, treinador do Sport Abrantes e Benfica, que até começou por ter vantagem no jogo, falou da falta de acerto dos seus jogadores e não havendo concretização.
6: Sim, é verdade. Na primeira parte acho que culminámos por completo o jogo. Podíamos ter feito 2 ou 3 golos, não fizemos. Não conseguimos fazer os golos nesses lances que criámos. Uma boa primeira parte da equipa. A segunda parte

0: não entrámos tão bem no jogo, um bocadinho desorganizados naquilo que tínhamos, sabíamos que o adversário podia ser forte, mas depois, a partir dos 20 minutos, na parte conseguimos equilibrar o jogo novamente, fizemos 1-0. Quando o jogo parecia estar controlado e podíamos ter feito o segundo no lance a seguir o adversário enquanto ao jogo, e agora acabar por fazer o 2-1 em zonas que nós sabíamos e tínhamos trabalhado que o adversário era forte, mas acho que acaba por ser injusto o resultado em si.
1: A sua equipa, obviamente, é sempre um nome importante deste campeonato, agora também fica. O que é que podemos esperar para esta época? Lutar por gajos primeiros, a ambição ou uma posição mais tranquila na tabela?
0: Claramente que tenho sempre motivar a minha equipa para andar nos primeiros lugares. Essa é a nossa ambição, se bem portanto bem todos os adversários de trabalho se organizam dessa forma. Era importante hoje vencer aqui, porque é um adversário que se reforçou bem, um adversário que também está com alguma dinâmica. Agora claramente que sim, a equipa tem que ter a ambição para andar nos primeiros lugares, temos que já dar a volta no próximo jogo. Hoje provámos aqui que podíamos ter levado aqui os 3 pontos, não foi possível, mas acho que se pusermos a jeito disso não teria acontecido.
1: Também muitos adeptos que viajaram de Abrantes para apoiar a equipa, também estão com, nota-se claramente que os adeptos estão em comunhão com a equipa.
0: Sim, a equipa tem trabalhado bem, fez uma excelente pré-época, fez bons jogos, vínhamos motivados para o jogo de hoje. Acho que provámos aquilo que fizemos durante muito tempo do jogo, que o resultado podia ter sido, a sorte hoje não nos acompanhou, mas também acho que se metemos a jeito, já disse, e volto a dizer, na parte final, o adversário ter melhor o jogo.
1: Quem é que aponta também como candidato à sua divisão?
0: Claramente as equipas que se reforçaram para isso, o Samora, o Arepa, o Mação, equipas que têm equipas fortes, acho que é esse também o objetivo, e acho que são os candidatos.
1: A sua próxima jornada, a divisão da mesma?
0: A próxima jornada temos que virar, temos que buscar os 3 pontos, estamos em casa, temos que, animicamente, voltar a ser fortes, como provámos na primeira parte, estávamos motivadíssimos, temos que trabalhar para isso, e o objetivo é evitar o quarto.
2: A próxima jornada, a segunda, realiza-se domingo, dia 20 de setembro, pelas 16 horas e vai contar com os jogos Ouriense-Arepa, Águias de Alpiarça-Amiense, Coroxense-Alcranense, Samora Correia-Entroncamento, Sport Abrantes-Benfica-Pontevel, União de Tomar-Vasco da Gama, Moçarriense-Mação e Torres Novas-Ouriquense. Na opinião, esta segunda-feira, ouvimos a crónica de Ana Clara.
3: Já são muitas semanas de notícias, suspeitas e de fogão aceso a queimarem um brando. Falamos do ministro da Administração Interna, que foi ouvido há dias durante cerca de 4 horas e meia numa audição regimental da Comissão de Assuntos Constitucionais, Direitos, Liberdades e Garantias do Parlamento. Nesta comissão, Luís Neves fez meia-culpa, por diversas vezes, mas uma coisa voltou a garantir, é que continua absolutamente tranquilo e não vai colocar o lugar à disposição. A verdade é que a grande pergunta que se coloca é só uma. Por que resiste Luís Neves? Por que continua o ministro da Administração Interna em funções como se nada se passasse? E por que razão o primeiro-ministro não o demite? A verdade é que cada vez que sai uma notícia, é penoso ver o ministro em respostas contraditórias, explicações incompletas e a tentar normalizar um caso que é tudo menos transparente. Não é só o ministro que está em causa. A imagem pública da Polícia Judiciária também sai chamuscada. E neste caso é grave, porque a confiança nas forças de investigação criminal é um dos pilares de um Estado de Direito, coisa que Luís Neves não tem sabido acautelar, já que arrasta para o lamaçal o bom nome da PJ que liderou durante anos. Na opinião pública, as teorias são muitas, bem como as especulações. Mas a verdade é que Luís Montenegro tem deixado o ministro queimar-se de uma forma inacreditável, ao mesmo tempo que defende a sua permanência no cargo. Algo nesta história política não bate certo. Resta saber se o primeiro-ministro tem neste enredo uma intenção estratégica. É que enquanto os holofotes estiverem apontados para o seu ministro, outros assuntos sérios e preocupantes vão ficando silenciados. Vem aí um orçamento do Estado para negociar e aprovar. E talvez seja essa a salvação deste ministro, caso aguente até outubro ou novembro.
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2: Mais de 50 concelhos dos distritos de Castelo Branco, Guarda, Coimbra, Santarém, Leiria, Porto Alegre e Faro estão hoje em perigo máximo de incêndio rural, num dia em que as temperaturas vão manter-se elevadas, segundo o IPMA. Na região estão em perigo máximo de incêndio todos os concelhos do Médio Tejo, exceto Entroncamento e Torres Novas, que apresentam risco muito elevado. Segundo o Instituto, o perigo de incêndio rural vai manter-se muito elevado em algumas regiões, pelo menos até sexta-feira. E por causa do tempo quente, o Instituto Português do Mar e da Atmosfera colocou os distritos de Viseu, Évora, Porto, Vila Real, Setúbal, Santarém, Viana do Castelo, Lisboa, Leiria, Beja, Castelo Branco, Aveiro, Coimbra, Porto Alegre e Braga sob aviso amarelo até às 18 horas de hoje. Falta assim saber do tempo que ainda vai fazer hoje. Continuação de tempo quente, com céu pouco nublado ou limpo, aumentando de nebulosidade no litoral das regiões norte e centro a partir do meio da tarde. Vento em geral fraco e soprando moderado nas terras altas a partir do meio da tarde, em especial nas regiões centro e sul. Há uma pequena subida da temperatura mínima e uma pequena descida da temperatura máxima no litoral oeste. Máxima de 29 graus no Porto, 31 em Faro, 34 em Coimbra, 35 graus em Lisboa e Vila de Rei, 37 em Mação, 38 em Santarém, Abrantes, Sardoal e Gavião, 39 em Entroncamento, Barquinha, Constância e Ponte de Sor. Quanto à informação, é tudo. Continuo na companhia da Antena Livre. Tenha uma muito boa tarde.
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0: 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Muito boa tarde, espero que esteja tudo bem consigo. Eu sou a Lourdes Gonçalves e dou-lhe música até às 4 da tarde. 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
4: E assim vai acontecendo mais uma tarde na Rádio dos Bons Velhos Tempos. Sempre ao som de grandes canções. Depois das quatro, é o Paulo Delgado que lhe faz companhia aqui na Rádio Tagede. E depois, até à meia-noite, Joana Ramos. Tudo boa gente na Rádio dos Bons Velhos Tempos.

0: Muito boa tarde, eu sou a Lourdes Gonçalves e juntos partilhamos grandes recordações.
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0: 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Para já sou eu, Lourdes Gonçalves, quem lhe traz grandes recordações até às 4 da tarde.

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1: Trinta e sete graus agora. Informação da Meteo Abrantes.

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5: E já estamos com 5 minutos depois das 4 da tarde. Seja muito bem-vindo à Rádio Tarja. Desejo-lhe uma ótima segunda-feira, uma boa semana. Espero que tenha começado com o pé direito. Eu sou o Paulo Delgado, fico consigo até às 20. Seja muito bem-vindo.
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0: E assim vai acontecendo esta fantástica tarde de segunda-feira. Seja muito bem-vindo à Rádio Tágida. Eu sou o Paulo Delgado. Queria dizer-lhe que fico até às 20 a dar grandes canções. As horas agora passam 15 minutos das 4.
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0: Três aparições na Cova de Iria ocorreram em 1917. Três pastorinhos, Lúcia, Francisco e Jacinta, relataram ter visto a Virgem Maria em cima de uma azinheira. A partir deste relato, há toda uma história que se abre e vai dar origem ao Santuário de Fátima, um dos locais de culto mais conhecidos do mundo. Na época, a história das aparições de Fátima foi popularmente muito bem aceite, apesar do regime republicano da altura ser bastante hostil ao fenómeno. A partir deste acontecimento, multiplicam-se pelo território português fenómenos de falsas aparições. Vítor Catarino, no seu livro Rua da Ladeira, Beira Baixa, Mação, relata-se uma dessas histórias que se passou no concelho de Mação. Lá para os lados de Chão de Cotos, começou a constar que Nossa Senhora tinha aparecido uma mulher do campo. Ao tomar conhecimento da mesma, o padre da freguesia, o padre João, fez o seu relatório às entidades competentes que decidiram confirmar a informação. Para tal, foram ao local da aparição, uma casa humilde, de teto baixo e a cheirar a mofo. No local havia um altar com jarras de flores e dois castiçais com velas, junto do qual estavam sentados um rapaz e duas velhas que rezavam o terço. Do lado direito, junto ao altar, estava ajoelhada a vidente. E segundo o relato descrito por Vítor Catarino, uma mulher quarentona que, de cabelos compridos e desalinhados, falava com alguém que supostamente estaria em cima do escaparate, tratando-a por Minha Nossa Senhora. O monólogo aumentava de intensidade para convencimento do grupo do padre João, mas do lado da parede não vinha sinal nenhum, até que o vigário pediu à vidente um esforço para que algo acontecesse, e ela matreira respondeu: "Os senhores não estão a ver Nossa Senhora porque não acreditam." E em simultâneo diz ao filho: "Ó, Torquato, pega lá na santa." O moço, já ensaiado, levantou-se do banco e fez com os braços uns gestos sem trambelho, como se estivesse a agarrar qualquer coisa, e disse: "Eu não posso, mãe, que ela pesa a bruta." O padre e as restantes autoridades abandonaram a casa. A história constitui até hoje uma emblemática caricatura das eternas anedotas contadas de geração em geração. Sobre o mesmo tema, ficamos a conhecer uma outra história na revista Zara, número 31. Conta-se aí que nos anos 40, um grupo de indivíduos do Rocio lançou a ideia de que Nossa Senhora tinha aparecido na cabeça do caneiro. Chegaram mesmo a comprar uma imagem de Nossa Senhora de Fátima e planearam construir no local uma capela. As autoridades locais descobriram o logro e impediram o projeto, e os seus promotores foram presos. A imagem foi escondida e algum tempo depois acabou por ser adquirida por Júlia Horta, uma pegacha que a doou à Igreja do Pego, onde ainda hoje se encontra. Estas são duas das histórias de aparições de Nossa Senhora que se contam por aqui, e com um desfecho bem diferente daquela outra que fala de uma senhora mais brilhante que o sol, aparecida a três crianças na Cova de Iria em 1917.
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0: Continuação de uma ótima tarde com a sua rádio. Atenção às horas, agora faltam 29 minutos para as 5 da tarde.
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1: Muito boa tarde. O primeiro-ministro polaco Donald Tusk convocou uma reunião de emergência do Conselho de Segurança do Governo em resposta ao ataque russo deste domingo em território ucraniano, muito próximo da fronteira com a Polónia. A escalada das ações da Federação Russa é um facto e estes episódios estão cada vez mais próximos da fronteira, afirmou Tusk numa intervenção pública na qual alertou: infelizmente não podemos descartar que esta escalada não afeta o nosso território. Espero que não cheguemos ao pior cenário. Segundo a imprensa polaca, Tusk salientou que informações próprias e dos países aliados tinham alertado para uma possível escalada. Um ataque ou uma tentativa de paralisar os postos fronteiriços não é a primeira vez que acontece, referiu antes de citar casos como o da Moldova. E acrescentou: sabíamos que o plano russo incluiria uma tentativa de desorganizar, paralisar e até destruir os postos fronteiriços ucranianos, pelo que isto também afeta o nosso país. Um comboio foi atacado por um drone, mais concretamente a sua locomotiva, em Volin, no noroeste da Ucrânia, região fronteiriça com a Polónia. Não havendo até ao momento informações sobre vítimas, as autoridades ucranianas informaram que no comboio atacado viajavam 206 pessoas e sublinharam que não há feridos. Os vídeos divulgados nas redes sociais mostram passageiros a fugir do local. Outro drone colidiu com um camião perto do posto fronteiriço de Dorousk e Aodin, a cerca de 800 metros da fronteira polaca, explicou o porta-voz da Guarda de Fronteira Polaca, Dariusz Janicki, em declarações ao portal de notícias polaco virtual na Polska. A Iniciativa Liberal inicia hoje no Porto 2 dias de jornadas parlamentares centradas na reforma do Estado, da fiscalidade e da saúde, defendendo que Portugal está irreformável devido a uma maioria de empatas e que é preciso recentrar o debate. O líder parlamentar da Iniciativa Liberal, Mário Amorim Lopes, antecipou que estas jornadas servirão para o partido focar o país naquilo que verdadeiramente interessa, as reformas, considerando que estas são necessárias por serem a única forma de conseguir que o país cresça mais e possa aproximar-se dos restantes países europeus. Para o deputado, o país neste momento não está ingovernável, o país está irreformável porque, acrescentou, há uma maioria de empatas que não querem que o país mude. Mário Amorim Lopes defendeu que em Portugal todas as áreas precisam de reformas, mas que as jornadas do partido se focarão na fiscalidade, na saúde e na reforma do Estado, abordando também áreas como a segurança social e a justiça. O município de Mação vai avançar com a constituição do Conselho Sinergético Municipal e pretende definir dentro de 15 dias medidas concretas para reduzir a população de javalis no concelho. O anúncio foi feito pelo Presidente da Câmara, José Fernando Martins, em declarações à Antena Livre, cerca das 21 horas de sexta-feira, após uma reunião com 8 das 9 associações de caçadores com atividade no território. O autarca considerou que a elevada participação demonstra a preocupação existente com a aproximação dos javalis às localidades. José Fernando Martins apontou algumas possibilidades para ajudar a combater o problema.
2: Uma das questões que mais se levanta aqui são as despesas, por exemplo, na contratação de matilhas, que é a área, uma das áreas mais dispendiosas nas montarias ou nas batidas aos javalis. Poderá passar por aqui um apoio público, municipal ou estatal do Poder Central para reforçar essas ações de correção de densidade?
3: Sim, efetivamente poderá passar por aqui, poderão até ser criadas outras medidas, até nomeadamente a montagem de uma câmara frigorífica para guardar os animais, porque este problema não se resolve só com dar dinheiro para se fazer caça ou dar dinheiro por unidades, porque é depois importante também saber onde é que vamos colocar as carcaças dos animais. Temos que pensar também no escoamento, porque há 10 ou 12 anos caçava-se muito para comer, porque havia poucos animais e era mais difícil. Agora, esta caça que temos que fazer, temos que pensar também aqui em medidas de escoamento dos produtos. E, portanto, a Câmara Municipal está receptiva a várias propostas que possam surgir para encontrarmos aqui soluções que contribuam para a redução destas densidades.
1: O Presidente da Câmara revelou ainda que o problema foi debatido na Comunidade Intermunicipal do Médio Tejo e defendeu a inclusão de Mação no projeto piloto que está a ser preparado pelo Governo.
3: Tenho informação que poderá ser criado um projeto piloto, ou está em vias de uma proposta para um projeto piloto em alguns territórios, em alguns concelhos. Foi um assunto ontem debatido na comunidade intermunicipal, com essa proposta, e espero que Mação venha a ser incluído. Tudo farei para que nesta proposta de projeto piloto, porque é importante que se olhe para este território e que se possa fazer algo mais do que aquilo que tem que ser feito até agora.
1: O Ministério da Agricultura e do Mar está a preparar um projeto piloto que prevê o pagamento de um valor por cada javali abatido através da caça nas zonas onde seja identificado um excesso de animais. Mais de 50 concelhos dos distritos de Castelo Branco, Guarda, Coimbra, Santarém, Leiria, Porto Alegre e Faro estão hoje em perigo máximo de incêndio rural, num dia em que as temperaturas vão manter-se elevadas, segundo o IPMA. Na região estão em perigo máximo de incêndio todos os concelhos do Médio Tejo, exceto Entroncamento e Torres Novas, que sim, apresentam um risco muito elevado. Segundo o Instituto, o perigo de incêndio rural vai manter-se muito elevado em algumas regiões, pelo menos até sexta-feira, por causa do tempo quente. O Instituto colocou os distritos de Viseu, Évora, Porto, Vila Real, Setúbal, Santarém, Viana do Castelo, Lisboa, Leiria, Beja, Castelo Branco, Aveiro, Coimbra, Porto Alegre e Braga sob aviso amarelo até às 18 horas de hoje. O Sporting empatou pela segunda vez na edição 2026-27 da Primeira Liga, com uma igualdade a um golo no terreno do Famalicão na sexta jornada, e ficou a 4 pontos da liderança. O avançado colombiano Luís Suárez marcou pela quinta vez no campeonato, aos 81 minutos, na conversão de uma grande penalidade, mas um golo na própria baliza de Gonçalo Inácio, aos 90+1, já com os minutos reduzidos a 10 jogadores por expulsão com um cartão vermelho direto do suíço Romeo Benet, aos 88, atrasou os Leões relativamente aos rivais. Após 4 vitórias seguidas, o Sporting voltou a empatar, tal como na primeira jornada, na visita ao Estrela da Amadora, a 2 golos, e permanece no terceiro lugar com 14 pontos, em igualdade com o Santa Clara, que é quarto classificado, ambos a 2 do Benfica, que é segundo, e a 4 do líder e campeão Futebol Clube do Porto. O Famalicão continua sem vencer no campeonato, mas subiu provisoriamente ao 12º posto, com 4 pontos. E é tudo quanto a notícias. Continuo desse lado, fico na nossa companhia. Desejo-lhe uma muito boa tarde.

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1: Faltam 19 minutos para as 5 da tarde. Até às 20 sou eu, Paulo Delgado, quem escolhe para si todas as músicas dos bons velhos tempos.
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1: E assim vai acontecendo mais uma fantástica tarde, sempre ao som de grandes canções aqui na sua Rádio Tagus. Agora faltam 14 minutos para as 5.
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1: Trinta e oito graus, informa a Meteo Brantes.

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2: Muito boa tarde, já estamos com 4 minutos depois das 5. Eu sou o Paulo Delgado, esta é a Rádio Tagit e estamos juntos aqui até bem perto das 20 para ouvir grandes canções.
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0: Ainda bem que está aí desse lado a ouvir estas grandes canções, tenho a certeza que gosta delas todas. Agora passamos a 9 minutos das 5, muito boa tarde.
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0: Agora faltam 25 minutos para as 6 da tarde.
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4: E só já faltam 27 minutos para as 7 da tarde. Eu sou o Paulo Delgado e até às 20 tenho ainda para lhe dar grandes canções, daquelas que você vai mesmo gostar de recordar. Onde quer que esteja, com a Rádio Tajid, espero que esteja bem, bom trabalho, se for o seu caso, e anime-se. A hora de saída deve estar quase a chegar.
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0: E só já faltam 15 minutos para as 7 da tarde. Olá, seja muito bem-vindo. Eu sou o Paulo Delgado e estamos aqui bem juntos, ainda até às 20, a ouvir grandes canções.
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1: Muito boa tarde, agora 33 graus lá fora. Informação da Meteo Brandes.
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1: Cinco minutos depois das 7, olá, seja muito bem-vindo. Eu sou o Paulo Delgado, estamos juntos até às 20. Venha daí comigo.
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0: Agora passam 15 minutos das 7 horas. Muito boa tarde, eu sou o Paulo Delgado e até às 20 tenho ainda muitas músicas para partilhar consigo. Seja muito bem-vindo, é bom saber que está aí desse lado.
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Estamos a 29 minutos das 20. Muito bom dia, boa tarde ou boa noite, conforme o cantinho do mundo onde nos estiver a ouvir. Agora é tempo de notícias na Rádio Tâgede.

0: Muito boa tarde. Mação prepara medidas para reduzir população de javalis e quer integrar projeto piloto do governo. Capacidade do cemitério de Rossio Alto do Tejo foi tema em reunião de Câmara de Abrantes. Em antena desportiva, conhecemos os resultados e as reações à primeira jornada do campeonato da primeira divisão distrital. Na opinião, ouvimos hoje a crónica de Ana Clara. Estes são temas em destaque na edição, que começa agora.
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0: Os preços dos combustíveis voltam a sofrer alterações esta segunda-feira, com o gasóleo a aumentar cerca de 2 cêntimos por litro, enquanto a gasolina deverá baixar aproximadamente 4 cêntimos. De acordo com as previsões da Associação Nacional de Revendedores de Combustíveis, a ANAREC, o preço do gasóleo deverá situar-se em torno dos 2,15 € por litro, enquanto a gasolina desce para um valor ainda acima dos 2 €. Segundo os dados da Direção-Geral de Energia e Geologia, nessas sexta-feira, o preço médio do gasóleo era de 2,11 € por litro, enquanto a gasolina custava em média 2,10 € por litro. A evolução dos preços continua condicionada pela instabilidade no Médio Oriente, nomeadamente pelos confrontos que envolvem Estados Unidos, Israel e Irão, e pelo bloqueio do Estreito de Hormuz, uma das principais rotas mundiais para o transporte de petróleo e gás natural. A interrupção ou perturbação do tráfego nesta passagem estratégica tem provocado fortes oscilações nos mercados internacionais de energia, com impacto direto nos preços dos combustíveis. Também o imposto sobre os produtos petrolíferos e energéticos, o ISP, foi ajustado pelo Governo. Uma portaria publicada na sexta-feira em Diário da República determina um aumento do desconto extraordinário no ISP de 10 cêntimos por litro no gasóleo e uma redução de 9 cêntimos por litro na gasolina. A Lightsource BP abandonou o projeto para a instalação da central solar Beira nos concelhos de Castelo Branco e Danha Nova e não vai reformular o projeto, tal como aconteceu com a central Sofia. Na sequência do processo de avaliação ambiental do projeto Beira, foram identificadas várias alterações a considerar numa eventual reformulação, incluindo elementos resultantes do parecer emitido pela Comissão de Avaliação, explicou a empresa. A central Beira contemplava a instalação de 425.600 módulos fotovoltaicos, com uma potência total de 266 megawatts, numa área de 524,4 hectares dos concelhos de Castelo Branco, em Monforte da Beira, Malpica do Tejo, Bem-Crenças, União das Freguesias de Escalos de Baixo e Mata e Castelo Branco, e também no concelho de Idanha Nova, mais concretamente em Ladoeiro e União das Freguesias de Idanha Nova e Alcafozes. Para já, a Lightsource BP vai abandonar o projeto, tal como inicialmente estava desenhado, e nem sequer vai pedir a sua reformulação. A análise das implicações dessas alterações na configuração do projeto demonstrou que não estavam reunidas as condições de viabilidade financeira necessárias para prosseguir com o desenvolvimento da solução reformulada, vincou a multinacional britânica. A Comissão de Avaliação, coordenada pela Agência Portuguesa do Ambiente, chumbou em dezembro de 2025 o projeto da central fotovoltaica da Beira, após identificar impactos negativos significativos ao nível dos sistemas ecológicos e do uso de solo. No âmbito do procedimento de avaliação de impacto ambiental, na configuração apresentada, o projeto central fotovoltaica da Beira não reunia condições para ser viabilizado, pelo que a APA auscultou o proponente quanto ao interesse do projeto ser objeto de modificação ao abrigo do regime jurídico de avaliação de impacto ambiental. O município de Mação vai avançar com a constituição do Conselho Sinergético Municipal e pretende definir dentro de 15 dias medidas concretas para reduzir a população de javalis no concelho. O anúncio foi feito pelo presidente da Câmara, José Fernando Martins, em declarações à Antena Livre cerca das 21 horas de sexta-feira, após uma reunião com 8 das 9 associações de caçadores com atividade no território. O autarca considerou que a elevada participação demonstra a preocupação preocupação existente com a aproximação do javalis às localidades. José Fernando Martins apontou algumas possibilidades para ajudar a combater um problema. O Presidente da Câmara revelou ainda que o problema foi debatido na Comunidade Intermunicipal do Médio Tejo e defendeu a inclusão de maçã no projeto piloto que está a ser preparado pelo Governo.
2: Pronto, isto da parte da Câmara Municipal, houve a convocação desta reunião das associações de caçadores, que são 9 que têm intervenção no território do Conselho de Mação. Das 9 estiveram presentes 8, o que é um bom indicador de que há interesse para estas matérias e que responderam ou corresponderam ao apelo da Câmara Municipal. Nós temos aqui a situação dos javalis, que é um pouco comum a todo o país, em que os javalis estão-se a aproximar das localidades, entraram dentro da Vila de Mação, entraram dentro das nossas aldeias, e havendo associações de caçadores, havendo zonas de caça e havendo legislação que diz que compete às associações de caçadores trabalhar a estes assuntos para regularizar estas comunidades, e ao ICNF, ou seja, a responsabilidade principal é do ICNF, que depois delega nas instituições de caçadores. Aquilo que fizemos foi promover aqui uma reunião com estes intervenientes, ICNF e associações de caçadores, para tentar em conjunto encontrar aqui um conjunto de soluções que possam ir ao encontro de minimizar os problemas que estamos aqui a viver no Conselho de Mação. Efetivamente foi uma reunião produtiva, não saindo ainda desta reunião conclusões para efetivar e para implementar. Posso dizer que aquilo que ficou desde já marcado foi uma reunião para daqui a 15 dias na Câmara Municipal, para que as associações agora, durante este período de 15 dias, possam conferenciar, possam conversar com os seus associados, e aquilo que se pediu é que daqui a 15 dias possamos fazer uma reunião de trabalho já com vista à obtenção de medidas concretas para podermos implementar no terreno e minimizar aqui todos estes estragos e todos estes perigos. Foram já sendo atiradas algumas soluções aqui para o ar, para agora ficar num período aqui de incubação para podermos trabalhar. É certo e sabido, e da parte do CNF existe uma medida que é a correção extraordinária de densidades, e portanto é certo e sabido que tem que ser por aqui que nós temos que avançar, e que as associações, em conjunto com a Câmara, com o apoio da Câmara, devo dizer que também da parte da Câmara, que está sobre a gestão, sobre a minha responsabilidade, há aqui empenhamento máximo e apoio máximo para podermos trabalhar este assunto. Algumas sugestões, nomeadamente até o incentivo aos jovens para tirar a carta de caçador, porque aquilo que nós verificamos é que a maioria dos caçadores já têm uma idade avançada e portanto não há jovens com cartas de caçadores, não há jovens a praticar caça e portanto temos que incentivar aqui.
3: A solução passará sempre, ou de modo geral, por fazer esta correção de densidade através de caça ou dos caçadores, seja em batidas, montarias ou então a caça à espera.
2: Sim, há situações. Existem vários métodos de caça, mas há a caça normal, em que os caçadores podem caçar dentro de determinados períodos, mas depois existe uma medida dentro do ICNF, que é a correção extraordinária de densidades, que no ICNF se chamam os selos vermelhos, que são atribuídos para esta caça. E, portanto, as medidas têm que passar por estas duas situações, a caça normal, que é feita, e também a caça com a extraordinária dessa altura, pode usar vários métodos. E, portanto, creio que terá que ser por aí que as associações de caçadores terão que organizar para poder corrigir estas densidades.
3: Presidente, tanto quanto sei, uma das questões que mais se levanta aqui são as despesas, por exemplo, na contratação de matilhas, que é a área, uma das áreas mais dispendiosas nas montarias ou nas batidas aos javalis. Poderá passar por aqui um apoio público, municipal ou estatal do Poder Central para reforçar essas ações de correção de densidade?
2: Sim, efetivamente poderá passar por aqui, poderão até ser criadas outras medidas, até nomeadamente a montagem de uma câmara frigorífica para guardar os animais, porque este problema não se resolve só com dar dinheiro para se fazer caça ou dar dinheiro por unidades, porque é depois importante também saber onde é que vamos colocar as carcaças dos animais. Temos que pensar também no escoamento, porque há 10 ou 12 anos caçava-se muito para comer, porque havia poucos animais e era mais difícil. Agora, esta caça que temos que fazer, temos que pensar também aqui em medidas de escoamento dos produtos. E, portanto, a Câmara Municipal está receptiva a várias propostas que possam surgir para encontrarmos aqui soluções que contribuam para a redução destas densidades.
3: Sendo este um assunto nacional, o ICNF pode ter aqui um papel de charneira junto das autarquias e das associações de caçadores?
2: O ICNF, como coordenador destas matérias, tem que estar sempre presente. Obviamente que tem um papel importante junto das autarquias e das instituições de caçadores. E, portanto, hoje esteve representado, foi feito o convite, esteve representado. E, portanto, creio que nas próximas vezes também estará sempre presente e é peça importante, faz parte, é uma peça do puzzle. Adiantando desde já que nós aqui em Mação não temos neste momento ativo o Conselho Sinergético Municipal, e começar com a constituição do Conselho Sinergético Municipal.
3: Portanto, essa é uma medida que vai avançar também para já e para poder ajudar ou contribuir para a resolução deste problema.
2: Também para dar suporte legal e logístico a esta medida, entendemos que temos as associações todas com quem podemos conversar e hoje ficou-se que estão todas disponíveis e estavam presentes e portanto podemos conversar, mas tivemos o Conselho Sinergético Municipal com alguns representantes, poderemos se calhar aqui até implementar mais medidas e porque se torna um assunto mais da agenda do dia e é isso que pretendemos, até porque nós estamos agora aqui numa fase em que sabemos, e o Governo tem vindo notícias saídas do Governo, que o Governo vai apoiar, vai trazer medidas de apoio à correção destas densidades. Não sabemos ainda que medidas é que vão ser, tenho informação que poderá ser criado um projeto piloto, ou está em vias de uma proposta para um projeto piloto em alguns territórios, em alguns concelhos. Foi um assunto ontem debatido na comunidade intermunicipal, com essa proposta, e espero que Mação venha a ser incluído. Tudo farei para que nesta proposta de projeto piloto, porque é importante que se olhe para este território e que se possa fazer algo mais do que aquilo que tem que ser feito até agora.
3: Presidente, deixe-me fazer-lhe esta pergunta. Há cerca de 15 dias houve um acidente mortal derivado de um acidente de um automóvel com um javali em Almeirim. Hoje mesmo houve também um acidente com um ferido com um javali em Sintra. Há notícias dos javalis na zona urbana de Setúbal, na praia da Arrábida. Andam dentro de Mação, andam dentro de Abrantes. Esta mediatização que este assunto vem a ter, também o Presidente da Câmara de Sardual agendou uma reunião da Comissão do Conselho Municipal Sinergético para o final do mês. Isto são casos a mais e que obriga aqui também o Estado Central a fazer qualquer coisa?
2: Obviamente que aquilo que vamos vendo na comunicação social e nas redes sociais faz fé da nossa preocupação, da preocupação que estamos a ter aqui neste território, porque não é só no nosso território, porque o caso de Setúbal e da Rábida há 15 dias foi presenciado por mim, às 8:30 da manhã presenciei os javalis a 5 metros de mim a atravessarem numa passadeira na avenida principal de Setúbal e, portanto, estão dentro de Mação, estão dentro das nossas aldeias. Há dias estava bem sossegado dentro da minha casa e estava a vê-los no quintal, portanto isto é uma preocupação, os javalis estão cada vez mais próximos, mais dentro dos agregados populacionais, portanto isto é um problema que está a começar a afetar todo o território, toda a Europa, e portanto algo tem que ser feito por isto, porque hoje na reunião havia quem falasse em décadas, nas próximas décadas. Eu falo numa década, 10 anos, com esta continuação, porque, repara, este problema tem 3 ou 4 anos. Aquilo que nós estamos a assistir agora tem 3 ou 4 anos. Até há 3 ou 4 anos não havia nada disto. Portanto, 10 anos, uma década, vai ser muito tempo para esta proliferação ser muito maior.
0: O Ministério da Agricultura e do Mar está a preparar um projeto piloto que prevê o pagamento de um valor por cada javali abatido através da caça nas zonas onde seja identificado um excesso de animais. A capacidade do cemitério do Rossio ao Sul do Tejo foi levantada na reunião da Câmara Municipal de Abrantes da passada semana pelo vereador do PSD, João Morgado. O eleito questionou se o espaço está próximo do limite e se o município terá de avançar para uma ampliação ou para a construção de um novo cemitério. João Morgado recordou que já tinha chamado a atenção para o problema no mandato anterior, quando integrava a Assembleia de Freguesia, embora se trate de um cemitério municipal cuja gestão é assegurada pela Junta de Freguesia no âmbito da transferência de competências.
4: Fui eleito na Assembleia de Freguesia no mandato passado e alertava para aquilo que me parecia ser o chegarmos ao limite do espaço do cemitério de Rossio ao Sul do Tejo. Mas na Assembleia de Freguesia não era o espaço certo para falar do assunto, porque aquele cemitério é um cemitério municipal. Apesar de haver uma transferência de competências e a gestão ser feita pela Junta de Freguesia através da transferência de competências, aquele espaço é um espaço municipal. E, portanto, queríamos perceber, primeiro que tudo, se estamos ou não a chegar ao limite do cemitério de Rossio ao Sul do Tejo e, qual é que vai ser a solução que vamos encontrar para aquele espaço. Se vamos construir um cemitério novo, o que é que vamos fazer?
0: O Presidente da Câmara explicou que, depois de cumpridos os prazos legais e quando estejam reunidas as condições para a exumação, as ossadas podem ser transferidas para ossários, libertando sepulturas para novas utilizações. Foi precisamente com esse objetivo, acrescentou Manuel Jorge Valamatos, que o município realizou um investimento na instalação de ossários.
5: Relativamente à questão do cemitério do Rossio, que futuro? Por isso é que é muito importante fazer a gestão das próprias campas, em que depois dos 10 anos de utilização, que as ossadas, e foi por isso que fizemos um grande investimento na colocação dos armários nas ossadas em Alfredo e no Rossio, precisamente senão é imparável, não paramos de ampliar ou construir novos cemitérios. Os corpos, desculpem estar a falar nisto, mas os corpos decompõem-se ali num X tempo e depois as ossadas têm que ser recolhidas e ser entregues aos gafetões, àquilo que adquirimos, aos ossários, para, no fundo, permitir que as campas possam vir ser reutilizadas. É desta forma, caso contrário, não se para de construir cemitérios. Esta rotatividade dos corpos...
6: Quer dizer que é isso que vai acontecer.
5: E acontece. Temos que ir levantando ossadas. Coisas. E é por isso que eu nunca concordei que se vendessem campas. O que aconteceu durante muitos anos, foram vendendo campas, pois não permitia que aqueles que não têm em campas, mesmo respeitando quem gosta de ter as suas campas e quem as tem, acho que nos novos cemitérios, e é aquilo que temos vindo a fazer, não voltamos a deixar vender sepulturas, não deixamos vender os talhões, para que ele possa ser... Mas durante muito tempo venderam as sepulturas e aquilo esgotava.
6: Pois agora deixou de existir.
5: Exatamente. Nos nossos cemitérios.
0: Nos novos espaços, o município tem procurado então não alienar sepulturas ou talhões, permitindo que possam voltar a ser utilizados no futuro. O Sporting empatou pela segunda vez na edição 2026-27 da Primeira Liga, com uma igualdade a um golo no terreno do Famalicão na sexta jornada e ficou a 4 pontos da liderança. O avançado colombiano Luís Suárez marcou pela quinta vez no campeonato, aos 81 minutos, na conversão de uma grande penalidade, mas um golo na própria baliza de Gonçalo Inácio aos 90+1, já com os minutos reduzidos a 10 jogadores por expulsão com cartão vermelho direto do suíço Romeo Bene, aos 88 minutos, atrasou os Leões relativamente aos rivais. Após 4 vitórias seguidas, o Sporting voltou a empatar, tal como na primeira jornada, na visita ao Estrela da Amadora, a 2 golos, e permanece no terceiro lugar com 14 pontos, em igualdade com o Santa Clara, 4º classificado, ambos a 2 do Benfica, que é 2º, e a 4 do líder e campeão Futebol Clube do Porto. O Famalicão continua sem vencer no campeonato, mas subiu provisoriamente ao 12º posto, com 4 pontos. O Benfica manteve-se assim a 2 pontos do Futebol Clube do Porto, que vai defrontar na próxima jornada, ao vencer na recepção ao Gil Vicente por 3-1, com bis de Pavlidis e um golo de Prestiani na sexta ronda. O avançado grego chegou aos 8 golos no campeonato, com concretizações aos 29 e aos 88 minutos, este último na conversão de uma grande penalidade, antes do argentino Prestiani assinalar o 3-1 já nos descontos aos 90+3, anulando a vantagem conseguida pela formação de Barcelos aos 7 minutos por Héctor Hernández. O Sporting de Braga procura hoje regressar aos triunfos na Primeira Liga na recepção ao Estoril Praia na sexta jornada, enquanto o Estrela da Amadora tenta manter-se invicto em Vila do Conde. Os bracarenses, que a meio da semana sofreram a primeira derrota do campeonato frente ao Estrela da Amadora por 2-1 em jogo em atraso da terceira jornada, disputado em Alverca, tentam hoje somar a 3ª vitória frente ao Estoril Praia, formação que ainda não ganhou. O Sporting de Braga, que tem ainda um jogo em atraso, soma 7 pontos, enquanto o Estoril Praia tem apenas 2 e está no fundo da tabela, em 17º, apenas à frente do Casa Pia, que tem 1 ponto. O jogo Sporting de Braga Estoril Praia tem início às 20h45. Em outro jogo do dia, o Estrela da Amadora, que ainda não perdeu no campeonato e soma 9 pontos, com 2 vitórias e 3 empates, visita o Rio Ave, formação que apenas venceu um jogo e averba 4 derrotas, 2 delas consecutivas. Esta partida começa às 18h45. Já o Moreirense, equipa que vem de 2 derrotas consecutivas e que tem 4 pontos, vai receber o Marítimo, que após um início promissor, com 2 vitórias, entrou num ciclo negativo com 1 empate e 2 derrotas, somando 7 pontos. O Moreirense Marítimo começa às 20h15. Em antena desportiva, vamos aos resultados da primeira jornada do campeonato da primeira divisão distrital da Associação de Futebol de Santarém. Neste início de campeonato, Amiense 2, Moçarriense 2, Entrocamento 2, Sport Abrantes e Benfica 1, Mação 2, Oriense 0, Alcaranense 2, Águias de Alpiarça 1, Arepa 0, Samora Correia 2, Pontevel 1, União de Tomar 2, Vasco da Gama 0, Torres Novas 2 e Oriquense 2, Coruchense 0. Na tabela classificativa, com 3 pontos, as equipas de Mação, Torres Novas, Oriquense, Samora Correia, Alcananense, Entroncamento, União de Tomar. Na 8ª posição, com 1 ponto, Moçarriense e Amiense. Ainda não pontuaram as equipas do Vasco da Gama, do Arepa, Oriense, Águias de Alpiarça, Coruchense, Pontevel e Sport Abrantes e Benfica. No campo Agostinho Pereira Carreira, na vitória da Associação Desportiva de Mação, esteve o repórter Carlos Serrano. No final, Ricardo Domingos, adjunto do treinador, confessou que o objetivo foi conseguido com os 3 pontos, mas que ainda há trabalho a fazer nesta equipa.
7: O resultado é positivo, conseguimos os 3 pontos, era o que procurávamos, mas não demos já a amostra que se calhar, não é que se calhar, é que procurávamos para os nossos adeptos e não nos identificamos com muito o que foi. Momentos desta partida, entramos bem no jogo, o jogo joga...
8: Se calhar uma primeira parte melhor que uma segunda.
7: Sim, sem dúvida alguma. Conseguimos encostar no meio campo adversário, a equipa do Orém, tivemos situações para fazer dentro da área, em que o critério se calhar não foi melhor, a decisão não foi a melhor muitas vezes, tivemos oportunidades para fazer, o primeiro gol acaba por surgir numa situação de bola parada e desbloqueamos assim o jogo, vamos para intervalo até com oportunidades para ou se calhar ir com outro resultado. Não conseguimos. Depois na segunda parte não fomos a equipa que queríamos ter sido.
8: Se calhar também houve algum excesso de confiança, porque logo aos 11 minutos eles têm uma boa oportunidade e aos 34.
7: Sim, eu não lhe chamaria, como é que disse? Excesso de confiança. Não lhe chamaria excesso de confiança. Aqui nós trabalhamos com humildade.
8: Balanceada no ataque e descurou um.
7: Deixámos
8: pouco.
7: Partir um pouco o jogo. Eles saíam com o guarda-redes, dividiam os centrais. Nós estávamos aqui, continuámos a pressionar só com o Rodrigo, que causava aqui alguma dúvida em quem é que saltava. Não é dúvida, nós trabalhamos isso. Foi falta de comprometimento com a tarefa, por isso é que eu disse que devíamos ter apresentado de outra maneira. Nós trabalhamos para nos apresentar melhor e não foi isso que aconteceu. Depois deixávamos partir o jogo, porque eles saíam com os centrais e com o guarda-redes, depois escolhiam um lado, saíam, quando não conseguiam definir um lado, batiam, jogávamos a partir de uma segunda bola, que eles cresciam com muitos homens na nossa última linha. Depois, se ganhássemos nós a bola, partíamos nós na situação de transição. Se ganhassem eles, voltávamos a esta situação. E queria-se aqui um jogo um pouco mais feio de jogar, concedemos oportunidades, é verdade. Também tivemos oportunidades para fazer mais, novamente a definição não foi a melhor, ainda agora, como acaba o jogo com esta situação que não podemos perder.
0: Joaquim Serrano, jogador do Mação, também reconheceu que a exibição não foi a melhor, valeu o resultado.
9: Sim, na minha expectativa não foi um bom jogo da nossa parte. Conseguimos 3 pontos que era o mais importante, que era essencial para esta primeira jornada, que é sempre importante começar a ganhar. Mas foi um jogo que não tivemos no nosso melhor, não nos conseguimos apresentar da maneira que nós treinamos, na primeira parte, se calhar, estávamos aqui em cima deles, mas faltava a definição
8: no último terço,
9: arrematar. Faltava essa definição. Depois, numa bola parada, eu consigo fazer golo assim, quase a acabar a primeira parte.
8: Acabar não, já passava dos 45, foi aos 46.
9: E depois na segunda parte, não sei, devido ao calor, não sei, descemos muito e ficou ali um jogo um bocado partido, mas podíamos ter feito 2-0 mais cedo. Não se meteram ali algumas bolas difíceis na nossa baliza.
8: Quanto é difícil jogar com o calor?
9: É muito difícil com este calor, mas o mais importante foi os 3 pontos e é isso que vamos levar desta primeira jornada.
0: Por parte da equipa de Ourense, o treinador Pedro Gil falou da estratégia montada pelo adversário que obrigou a sua equipa a encostar atrás.
10: Não era essa a nossa estratégia, mas foi isso também que o Mação nos obrigou a fazer, obrigou-nos a baixar as linhas também, com alguma intensidade inicial da parte deles. Eu penso que os primeiros minutos nós até entramos bem, o primeiro terço da primeira parte nós até penso que entramos bem e até a subir com algum lance de chegada perto da baliza adversária, sem ainda assim grande perigo. Depois o Mação acaba por pegar no jogo e acaba por nos obrigar a encostar lá atrás. Nós não tivemos qualidade também para sair, uma tarde de muito calor, onde também aqui verificou-se aqui o timing do início da pré-época, onde o Mação já leva algumas semanas a mais do que nós, já fez uma competição oficial também, e isso também acabou por pesar e fazer a diferença.
8: O gol também aos 46, 2 minutos para lá dos 45, também pesou um bocado na equipa.
10: Sim, o golo, nós sabíamos que o Mação é uma equipa bem organizada nas bolas paradas e acabou por, através de um livre lateral que nós também infantilmente fazemos ali a falta e depois ao cair do pano, custa sempre um golo, custa sempre a qualquer minuto, mas aos 46 antes de irmos para o intervalo, foi ali um golpe duro de rins, onde ainda assim depois conseguimos reagir para a segunda parte. Penso que a segunda parte foi mais equilibrada, algumas chances também da equipa do Mação, mas mais na primeira parte, onde o nosso guarda-redes, o António, hoje também teve exímio na baliza. Depois na segunda parte criámos e algumas oportunidades, também não tivemos a felicidade de fazer o golo na bola que bateu no posto. O guarda-redes do Mação também acaba a fazer ali uma boa mancha cara a cara.
8: Logo aos 11 minutos.
10: Sim, cara a cara com o nosso Freixinho, e acaba por fazer uma boa mancha também, mérito dele, e que acaba por garantir a baliza a zero.
8: A equipa do Oriense, o ano passado, acabou por roubar 4 pontos à equipa de Mação, mas a equipa do Oriense, penso que aquilo que está estruturada é para a manutenção na primeira divisão.
10: Sim, queremos fazer um campeonato tranquilo, um campeonato onde consigamos a manutenção mais rapidamente possível, e esse passa é o nosso objetivo principal. Relativamente aos pontos, a época passada já passou, temos que olhar agora para esta e temos de nos organizar. Falta-nos aqui alguns jogadores também, uns por lesão, outros por outro motivo. Acabamos por ter a infelicidade de perder mais um jogador hoje por lesão, o Badoja. Esperamos que não seja nada de grave também. E depois dar também minutos a esta malta nova, porque temos aqui hoje, acabamos o jogo a jogar com um júnior, acabamos o primeiro ano, acabamos o jogo a jogar com muitos séniores de primeiro ano, e esta maturidade depois faz falta e em momentos decisivos depois faz a diferença.
0: E António Vieira, guarda-redes do Oriense, viu um jogo complicado com um adversário que tem sido sempre candidato à subida.
11: Opa, sabíamos que ia ser um jogo muito complicado. É uma equipa que, ano passado, foi claramente uma candidata a subir. Se não conseguiu, e nós sabíamos que eles tinham isso em mente, porque também estava na nossa, é por, muito por nossa causa. Sabíamos que eles iam entrar com esse pensamento.
12: Roubaram-lhe 4 pontos.
11: Sim, sabíamos que eles iam entrar ainda com esse pensamento na cabeça deles. E isso também, nisso refletiu-se também um pouco na nossa entrada, um pouco reticentes à espera de saber como é que eles iam entrar. E entraram claramente superiores a nós. Daí uma primeira parte que se passou muito à base do nosso meio campo. Perto do intervalo, eles fazem o gol deles e é algo
12: já é por descontos.
11: Já em termos de contos, sim. É algo que não podia ter acontecido. Uma distração nossa numa bola parada e aliviou muito a pressão que a equipa do Moção tinha. Na segunda parte, eles já um pouco mais tranquilos, sem a pressão de fazer o primeiro golo, mas sempre à procura do segundo para descontraírem. Mas o facto de eles já estarem um pouco descontraídos com o primeiro golo fez-nos poder ambicionar um pouco com o nosso possível golo, e até acabámos por ter as nossas chances, onde por demérito próprio devíamos ter feito golo e não fizemos. E depois, quem não marca sofre. O Moção continua a ter as suas oportunidades, e uma delas
12: e o António Vieira em destaque.
11: Em destaque, mas é, lá está, o destaque é nas defesas, mas não é só o meu, é toda a equipa, principalmente lá atrás. E se não conseguimos levar aqui um pontinho, pelo menos hoje, de Moção, foi por alguma falta de eficácia lá à frente, porque oportunidades tivemos certamente.
12: E se calhar inexperiência também.
11: Inexperiência, somos uma equipa muito jovem, somos uma equipa que tem muita cara nova. Perdemos muitas peças fundamentais, mas estamos a erguer-nos ainda, e tenho a certeza que vamos fazer um campeonato muito competitivo à semelhança dos últimos anos.
0: O repórter José Azevedo esteve a acompanhar o jogo entre o Camento, Sport Abrantes e Benfica, e no final também ouviu os treinadores de ambas as equipas. Contudo, devido a um problema técnico, é-nos impossível reproduzir esses áudios, pelo que tivemos de nos socorrer da colaboração da rádio online Onda Certa. Assim, no final, as rádios ouviram Daniel Kennedy, treinador da equipa do Entroncamento, que começou por se referir ao calor que se fez sentir à hora do jogo, mas que acabou por considerar que os números da vitória da sua equipa até poderiam ter sido mais expressivos.
13: Sim, boa tarde a todos. Foi uma primeira parte, não começámos como eu queria. Está muito calor e jogar às 4 da tarde com 40 graus.
14: É quase impensável marcar um jogo para esta hora.
13: Sim, mas foi o que foi. A primeira parte não começámos muito bem, talvez devido ao calor, que estava para os dois lados, mas a partir do meio da primeira parte conseguimos equilibrar o jogo e jogar como nós queríamos. Criámos 2-3 oportunidades na primeira parte ainda, e depois na segunda parte começa aos 10-15 minutos, o resultado mais certo seria 3-4-0. Não aconteceu. O Brandes foi lá uma vez, conseguiu fazer gol, e depois tornou-se mais difícil. Tivemos que correr atrás do prejuízo e dar os parabéns aos jogadores, porque a atitude que tiveram. Acabámos o jogo praticamente como vocês assistiram, só com um central e sem médios, verdadeiros médios, só com avançados, e valeu a aposta, correu bem e ganhamos 2-1, é o mais importante.
14: A vitória penaliza a equipa que entra com a direita do campeonato?
13: Sim, as vitórias são sempre importantes. As vitórias, trabalhar, como dizem muitos treinadores, trabalhar sobre vitórias é sempre bom, e é uma aprendizagem, é o primeiro jogo, ideias novas. Mas acima de tudo, aquilo que a entrega dos jogadores, dar-vos parabéns, a entrega dos jogadores foi fabulosa, é isso que eu despeço. O resultado, como já disse, mesmo o empate seria injusto, mas graças a Deus conseguimos o golo e acho que estamos todos felizes.
14: Também com muito apoio dos adeptos.
13: Sim, estou muito feliz, vi muitos adeptos na bancada e espero cada vez mais termos mais gente a apoiar-nos, que são importantes na fase difícil deste jogo, apoiar-nos bastante. O incentivo do público foi importante e espero cada vez mais ter estas pancadas cheias.
14: Antes da próxima jornada?
13: Agora é saborear um bocadinho este e começar a pensar no próximo. Como eu já disse, são todos jogos difíceis. A partir do momento de fora, em casa, este campeonato será um campeonato muito equilibrado e um campeonato muito difícil.
0: Já Paulo Seninho, treinador do Sport Abrantes e Benfica, que até começou por ter vantagem no jogo, falou da falta de acerto dos seus jogadores e não havendo concretização.
15: Sim, é verdade. Na primeira parte nós combinámos por completo o jogo. Podíamos ter feito 2 ou 3 golos, não fizemos. Não conseguimos fazer os golos nesses lances que criámos. Uma boa primeira parte da equipa. A segunda parte não entrámos no meio do jogo, um bocadinho desorganizados naquilo que tínhamos, sabíamos que o adversário

0: exatamente, e tento sempre motivar a minha equipa para andar nos primeiros lugares. Essa é a nossa ambição, se bem que também todos os adversários de trabalho se organizam dessa forma. Era importante hoje vencer aqui, porque é um adversário que se reforçou bem, um adversário que também está com alguma dinâmica. Agora, claramente que sim, a equipa tem que ter ambição para andar nos primeiros lugares, temos que já dar a volta no próximo jogo. Hoje provámos aqui que podíamos ter levado aqui os 3 pontos, não foi possível, mas acho que se pusermos a jeito, disso não teria acontecido.
1: Também muitos adeptos que viajaram de Abrantes para apoiar a equipa, também está com, nota-se claramente que os adeptos têm comunhão com a equipa.
0: Sim, a equipa tem trabalhado bem, fez uma excelente pré-época, fez bons jogos, vínhamos motivados para o jogo de hoje. Acho que provámos, aquilo que fizemos durante muito tempo do jogo, que o resultado podia ter sido outro, a sorte hoje não nos acompanhou, mas também acho que se metemos a jeito, já disse, e volto a dizer, na parte final, o adversário ter virado o jogo.
1: Quem é que aponta também como candidato à sua divisão?
0: Claramente, as equipas que se reforçaram para isso, o Samora, o Arepa, o Mação, equipas que têm equipas fortes, acho que é esse também o objetivo, e acho que são os candidatos.
1: A sua próxima jornada, a divisão da mesma?
0: A próxima jornada temos que virar, temos que conquistar os 3 pontos, jogamos em casa, temos que, animicamente, voltar a ser fortes, como provámos na primeira parte, estávamos motivadíssimos, temos de trabalhar para isso e o objetivo é a vitória, claro.
2: A próxima jornada, a segunda, realiza-se domingo, dia 20 de setembro, pelas 16 horas, e vai contar com os jogos Ouriense-Arepa, Águias de Alpiarça-Amiense, Coroxense-Alcaranense, Samora Correia-Entroncamento, Sport Abrantes e Benfica-Ponte Ével, União de Tomar-Vasco da Gama, Moçarriense-Mação e Torres Novas-Ouriquense. Na opinião, esta segunda-feira, ouvimos a crónica de Ana Clara.
3: Já são muitas semanas de notícias suspeitas e de fogão aceso a queimar em lume brando. Falamos do ministro da Administração Interna, que foi ouvido há dias durante cerca de 4 horas e meia numa audição regimental da Comissão de Assuntos Constitucionais, Direitos, Liberdades e Garantias do Parlamento. Nesta comissão, Luís Neves fez meia-culpa, por diversas vezes, mas uma coisa voltou a garantir, é que continua absolutamente tranquilo e não vai colocar o lugar à disposição. A verdade é que a grande pergunta que se coloca é só uma: por que resiste Luís Neves? Por que continua o ministro da Administração Interna em funções como se nada se passasse? E por que razão o primeiro-ministro não o demite? A verdade é que cada vez que sai uma notícia, é penoso ver o ministro em respostas contraditórias, explicações incompletas e a tentar normalizar um caso que é tudo menos transparente. Não é só o ministro que está em causa. A imagem pública da Polícia Judiciária também sai chamuscada. E neste caso é grave, porque a confiança nas forças de investigação criminal é um dos pilares de um Estado de Direito, coisa que Luís Neves não tem sabido acautelar, já que arrasta para o lamaçal o bom nome da PJ que liderou durante anos. Na opinião pública, as teorias são muitas, bem como as especulações. Mas a verdade é que Luís Montenegro tem deixado o ministro queimar-se de uma forma inacreditável, ao mesmo tempo que defende a sua permanência no cargo. Algo nesta história política não bate certo. Resta saber se o primeiro-ministro tem neste enredo uma intenção estratégica. É que enquanto os holofotes estiverem apontados para o seu ministro, outros assuntos sérios e preocupantes vão ficando silenciados. Vem aí um orçamento do Estado para negociar e aprovar. E talvez seja essa a salvação deste ministro, caso aguente até outubro ou novembro.
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2: Mais de 50 concelhos dos distritos de Castelo Branco, Guarda, Coimbra, Santarém, Leiria, Porto Alegre e Faro estão hoje em perigo máximo de incêndio rural, num dia em que as temperaturas vão manter-se elevadas, segundo o IPMA. Na região estão em perigo máximo de incêndio.

0: Todos os concelhos do Médio Tejo, exceto Entroncamento e Torres Novas, que apresentam risco muito elevado. Segundo o Instituto, o perigo de incêndio rural vai manter-se muito elevado em algumas regiões, pelo menos até sexta-feira. Já quanto à previsão do IPMA para o tempo que irá fazer esta terça-feira, dia 15 de setembro, conte com céu pouco nublado ou limpo, apresentando-se muito nublado no litoral norte e centro até ao final da manhã e para o final do dia. Vento fraco a moderado, soprando por vezes forte na faixa costeira ocidental e nas terras altas a partir do meio da tarde. Neblina ou nevoeiro matinal em alguns locais do litoral norte e centro. Há uma pequena descida da temperatura mínima nas regiões norte e centro e uma descida da temperatura máxima que será acentuada no litoral norte e centro, exceto na costa sul do Algarve, onde subirá. Assim, máxima prevista de 24 graus para o Porto, 26 em Coimbra, 29 em Lisboa e Vila de Rei, 30 graus em Santarém, 31 em Entrocamento, Barquinha, Constância, Abrantes e Cerdoal, 32 em Mação, 33 em Gavião, 34 graus em Faro e Ponte de Sor. É tudo quanto a notícias. Continue connosco. Desejo-lhe uma muito boa tarde.
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1: www.radiotagido.pt é onde pode ouvir a melhor música de todos os tempos. No início de cada noite, cabe-me a mim, Joana Ramos, escolher todas as músicas que por aqui vão tocando. Obrigada por me fazer companhia aí desse lado. Deixe-se ficar.

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0: E que bom que é recordar grandes músicas, e o melhor ainda é recordá-las consigo. Boa noite, seja bem-vindo. 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Vale a pena continuar bem ligado em radiotágide.pt a ouvir músicas assim.
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E se só agora se liga connosco, seja muito bem-vindo. Saiba que no início de cada noite, na Tágide, sou eu, Joana Ramos, quem escolhe todas as músicas que vão tocando por aqui. Tenha uma grande noite com a Rádio dos Bons Velhos Tempos.

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4: Se é boa música que procura ouvir esta noite, deixe-me que lhe diga que preparei para hoje uma grande seleção musical. Está, portanto, no sítio certo para passar uma noite fantástica com músicas extraordinárias. Muito obrigada por estar connosco. Fique por aí.

0: E cá estou eu a dar-lhe música novamente. O meu nome é Joana Ramos e espero que goste das músicas que hoje partilho consigo e que nos fazem voltar aos bons velhos tempos.
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0: Espero que lhe saiba tão bem assim ouvir as músicas que trouxe para esta noite, como me sabe a mim passá-las e ouvi-las aqui deste lado. Foram escolhidas a dedo para lhe fazer a melhor companhia possível. Obrigada por estar desse lado. 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
2: Muito boa noite. Os preços dos combustíveis voltam a sofrer alterações esta segunda-feira, com o gasóleo a aumentar cerca de 2 cêntimos por litro, enquanto a gasolina deverá baixar aproximadamente 4 cêntimos. De acordo com as previsões da Associação Nacional de Revendedores de Combustíveis, o preço do gasóleo deverá situar-se em torno dos 2,15 € por litro, enquanto a gasolina desce para um valor ainda acima dos 2 €. Segundo os dados da Direção-Geral de Energia e Geologia, na sexta fora, o preço médio do gasóleo era de 2,11 € por litro, enquanto a gasolina custava em média 2,10 € por litro. A evolução dos preços continua condicionada pela instabilidade no Médio Oriente, nomeadamente pelos confrontos que envolvem Estados Unidos, Israel e Irão, e pelo bloqueio do estreito de Hormuz, uma das principais rotas mundiais para o transporte de petróleo e gás natural. A interrupção ou perturbação do tráfego nesta passagem estratégica tem provocado fortes oscilações nos mercados internacionais de energia, com impacto direto nos preços dos combustíveis. Também o imposto sobre os produtos petrolíferos e energéticos foi ajustado pelo Governo. Uma portaria publicada na sexta-feira em Diário da República determina um aumento do desconto extraordinário no ISP de 0,10 € por litro no gasóleo e uma redução de 0,9 € por litro na gasolina. Os sociais-democratas venceram este domingo as eleições legislativas na Suécia, mas com a votação muito fragmentada que torna incerto o cenário de governação, tendo a sua líder declarado já a disponibilidade para coligações à esquerda ou ao centro. Estaremos sempre prontos a assumir a nossa responsabilidade pelos resultados, disse a líder social-democrata Magdalena Andersson, reafirmando a disponibilidade para diferentes coligações que garantam a não recondução da coligação de direita atualmente no governo. Com cerca de 85% dos votos apurados, os sociais-democratas de centro-esquerda estão à frente com 28% dos votos, apesar da queda de cerca de 2,4% nos resultados preliminares. O partido de centro-esquerda vence em termos individuais, mas a noite foi longa no Hotel Radisson, no centro de Estocolmo, onde se realizou a festa do partido da antiga primeira-ministra, e os resultados finais poderão levar alguns dias a serem divulgados. Há várias as combinações possíveis para levar Magdalena Andersson à liderança do governo. Os sociais-democratas têm-se mostrado disponíveis para se juntarem a partidos à sua esquerda, mas também ao centro. Esta eleição disputa-se entre, de um lado, o bloco de centro-esquerda, liderado pela social-democrata Magdalena Andersson, efêmera dirigente em 2021-22, e do outro lado, Ulf Christensen, atual primeiro-ministro, que quer manter-se no poder com a sua coligação de direita, apoiada pela extrema-direita. A capacidade do cemitério do Rossio ao sul do Tejo foi levantada na reunião de Câmara Municipal de Abrantes da passada semana pelo vereador do PSD, João Morgado. O eleito questionou se o espaço está próximo do limite e se o município terá de avançar para uma ampliação ou para a construção de um novo cemitério. João Morgado recordou que já tinha chamado a atenção para o problema no mandato anterior, quando integrava a Assembleia de Freguesia. Embora se trate de um cemitério municipal, cuja gestão é assegurada pela Junta de Freguesia no âmbito da transferência de competências.
3: Fui eleito na Assembleia de Freguesia no mandato passado e alertava para aquilo que me parecia ser o chegarmos ao limite do espaço do cemitério de Rossio ao sul do Tejo. Mas na Assembleia de Freguesia não era o espaço certo para falar do assunto, porque aquele cemitério é um cemitério municipal. Apesar de haver uma transferência de competências e a gestão ser feita pela Junta de Freguesia através da transferência de competências, aquele espaço é um espaço municipal. E, portanto, queríamos perceber, primeiro que tudo, se estamos ou não a chegar ao limite do cemitério de Rossio ao sul do Tejo e, qual é que vai ser a solução que vamos encontrar para aquele espaço. Se vamos construir um cemitério novo, o que é que vamos fazer?
2: O Presidente da Câmara explicou que depois de cumpridos os prazos legais e quando estejam reunidas as condições para a exumação, as ossadas podem ser transferidas para ossários, libertando sepulturas para novas utilizações. Foi precisamente com esse objetivo, acrescentou Manuel Jorge Valamatos, que o município realizou um investimento na instalação de ossários.
4: Relativamente à questão do cemitério do Recife, que futuro, por isso é que é muito importante fazer a gestão das próprias campas, em que depois dos 10 anos de utilização, que as ossadas, e foi por isso que fizemos um grande investimento na colocação dos armários nas ossadas em Alfredo e no Recio, precisamente senão é imparável, não paramos de ampliar ou construir novos cemitérios. Os corpos, desculpem estar a falar nisto, mas os corpos decompõem-se ali num X tempo e depois as ossadas têm que ser recolhidas e ser entregues aos gafetões, àquilo que adquirimos, aos ossários, para, no fundo, permitir que as campas possam vir ser reutilizadas. É desta forma, caso contrário, não se para de construir cemitérios.
2: Nos novos espaços, o município tem procurado não alienar sepulturas ou talhões, permitindo que possam voltar a ser utilizados no futuro. O Benfica manteve-se a 2 pontos do Futebol Clube do Porto, que vai defrontar na próxima jornada ao vencer na recepção ao Gil Vicente por 3-1 com bis de Pavlidis e um golo de Prestiani na sexta ronda. O avançado grego chegou aos 8 golos no campeonato, com concretizações aos 29 e aos 88 minutos, este último na conversão de uma grande penalidade, antes do argentino Prestiani assinar o 3-1 já nos descontos aos 90+3, anulando a vantagem conseguida pela formação de Barcelos aos 7 minutos por Héctor Hernández. O Benfica conquistou a 5ª vitória seguida, depois do empate a 2 na estreia do campeonato, na recepção ao Académico de Viseu, sem público, e conta agora com 16 pontos, menos 2 do que o líder e campeão Futebol Clube do Porto, que defronta no próximo domingo, enquanto o Gil Vicente somou o 3º jogo sem vencer, ocupando o 9º posto com 7 pontos. Quanto a notícias é tudo, continuo na nossa companhia, desejo-lhe uma muito boa noite.

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0: E cá estou eu a dar-lhe boa música. O meu nome é Joana Ramos e espero que goste das músicas que hoje partilho consigo e que nos fazem voltar aos bons velhos tempos. Obrigada por estar desse lado.
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6: E assim vai acontecendo mais uma noite com a melhor música de sempre. É assim na rádio dos bons velhos tempos. Seja muito bem-vindo à tarde e obrigada por me fazer companhia.

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Seja muito bem-vindo à Rádio dos Bons Velhos Tempos. Sabe que aqui, a qualquer instante, irá de certeza tocar aquela música de que tanto gosta e que já não ouvia há tanto tempo. Só em radiotagido.pt pode ouvir estas recordações. Deixe-se ficar por aí. A mim também me sabe bem a sua companhia.

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1: 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À nossa juventude, talvez, que nos põe um sorriso na boca e o pensamento lá longe, que tem o poder de nos trazer um bocadinho de felicidade. E eu espero conseguir trazer-lhe isso esta noite. Faça-me companhia. É bom saber que está aí.

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3: Olá, eu sou a Joana Ramos e estou consigo aqui nas noites da rádio até ao final do dia em radiotargido.pt. Obrigada por estar desse lado.

0: juntos nas noites da rádio vamos ouvindo as músicas que nos marcaram a vida, que nos fazem recordar outros tempos, e isto só a Tagi lhe dá a ouvir. Tenham uma boa noite.
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2: www.radiotagid.pt é aqui que pode ouvir todos os dias, a qualquer hora, aquelas músicas que nos transportam até a outros tempos. À nossa juventude, talvez, que nos põe um sorriso na boca e o pensamento lá longe, que tem o poder de nos trazer um bocadinho de felicidade. E eu espero conseguir trazer disso esta noite. Faça-me companhia, é bom saber que está aí.

E assim caminhamos juntos nesta noite com muita música. É bom ter a sua companhia aí desse lado. Boa noite, seja muito bem-vinda à Tágido, a rádio dos bons velhos tempos.

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0: está a trabalhar na nossa companhia, saiba que é um prazer poder levar até si estas músicas que, certamente, ajudam a que a noite corra melhor. Eu, pela minha parte, tenho todo o gosto em passá-las para si. Fique por aí comigo e tenha uma grande noite com a sua Rádio Tágido.
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6: Se só agora se ligou à Rádio Tágide, saiba que eu sou o Luís Barbosa e que faço diariamente esta viagem entre a meia-noite e as 4 da manhã, cheia de grandes músicas que tenho todo o gosto em partilhar consigo.

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sua vida tem uma música, pode ter a certeza que a qualquer momento a vai ouvir aqui na Tagit. Espero que a playlist que escolhi para esta noite seja mesmo do seu agrado. Deixe-se ficar desse lado connosco.

0: São Natás e lhe damos a ouvir músicas que já não ouvem mais lado nenhum. Eu escolhi um par delas para ouvirmos esta noite. Fique por aí para as recordarmos juntos.
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3: Muito boa noite. Os preços dos combustíveis voltam a sofrer alterações esta segunda-feira, com o gasóleo a aumentar cerca de 2 cêntimos por litro, enquanto a gasolina deverá baixar aproximadamente 4 cêntimos. De acordo com as previsões da Associação Nacional de Revendedores de Combustíveis, o preço do gasóleo deverá situar-se em torno dos 2,15 € por litro, enquanto a gasolina desce para um valor ainda acima dos 2 €. Segundo os dados da Direção-Geral de Energia e Geologia, na sexta Fora, o preço médio do gasóleo era de 2,11 € por litro, enquanto a gasolina custava em média 2,10 € por litro. A evolução dos preços continua condicionada pela instabilidade no Médio Oriente, nomeadamente pelos confrontos que envolvem Estados Unidos, Israel e Irão, e pelo bloqueio do estreito de Hormuz, uma das principais rotas mundiais para o transporte de petróleo e gás natural. A interrupção ou perturbação do tráfego nesta passagem estratégica tem provocado fortes oscilações nos mercados internacionais de energia, com impacto direto nos preços dos combustíveis. Também o imposto sobre os produtos petrolíferos e energéticos foi ajustado pelo Governo. Uma portaria publicada na sexta-feira em Diário da República determina um aumento do desconto extraordinário no ISP de 0,10 € por litro no gasóleo e uma redução de 0,9 € por litro na gasolina. Os sociais-democratas venceram este domingo as eleições legislativas na Suécia, mas com votação muito fragmentada que torna incerto o cenário de governação, tendo a sua líder declarado já disponibilidade para coligações à esquerda ou ao centro. Estaremos sempre prontos a assumir a nossa responsabilidade pelos resultados, disse a líder social-democrata Magdalena Andersson, reafirmando a disponibilidade para diferentes coligações que garantam a não recondução da coligação de direita atualmente no governo. Com cerca de 85% dos votos apurados, os sociais-democratas de centro-esquerda estão à frente com 28% dos votos, apesar da queda de cerca de 2,4% nos resultados preliminares. O partido de centro-esquerda vence em termos individuais, mas a noite foi longa no Hotel Radisson, no centro de Estocolmo, onde se realizou a festa do partido da antiga primeira-ministra, e os resultados finais poderão levar alguns dias a serem divulgados. Há várias as combinações possíveis para levar Magdalena Andersson à liderança do governo. Os sociais-democratas têm-se mostrado disponíveis para se juntarem a partidos à sua esquerda, mas também ao centro. Esta eleição disputa-se entre, de um lado, o bloco de centro-esquerda, liderado pela social-democrata Magdalena Andersson, efêmera dirigente em 2021-22, e do outro lado, Ulf Christensen, atual primeiro-ministro, que quer manter-se no poder com a sua coligação de direita, apoiada pela extrema-direita. A capacidade do cemitério do Rocio ao sul do Tejo foi levantada na reunião de Câmara Municipal de Abrantes da passada semana pelo vereador do PSD, João Morgado. O eleito questionou se o espaço está próximo do limite e se o município terá de avançar para uma ampliação ou para a construção de um novo cemitério. João Morgado recordou que já tinha chamado a atenção para o problema no mandato anterior, quando integrava a Assembleia de Freguesia. Embora se trate de um cemitério municipal, cuja gestão é assegurada pela Junta de Freguesia no âmbito da transferência de competências.
4: Fui eleito na Assembleia de Freguesia no mandato passado e alertava para aquilo que me parecia ser o chegarmos ao limite do espaço do cemitério de Rocio ao sul do Tejo. Mas na Assembleia de Freguesia não era o espaço certo para falar do assunto, porque aquele cemitério é um cemitério municipal. apesar de haver uma transferência de competências e a gestão ser feita pela Junta de Freguesia através da transferência de competências, aquele espaço é um espaço municipal. E, portanto, queríamos perceber, primeiro que tudo, se estamos ou não a chegar ao limite do cemitério de Rossio ao sul do Tejo e, qual é que vai ser a solução que vamos encontrar para aquele espaço. Se vamos construir um cemitério novo, o que é que vamos fazer?
3: O Presidente da Câmara explicou que depois de cumpridos os prazos legais e quando estejam reunidas as condições para a exumação, as ossadas podem ser transferidas para ossários, libertando sepulturas para novas utilizações. Foi precisamente com esse objetivo, acrescentou Manuel Jorge Valamatos, que o município realizou um investimento na instalação de ossários.
5: Relativamente à questão do cemitério do Rossio, que futuro? Por isso é que é muito importante fazer a gestão das próprias campas, em que depois dos 10 anos de utilização, que as ossadas, e foi por isso que fizemos um grande investimento na colocação dos armários nas ossadas em Alfarede e no Rossio, precisamente senão é imparável, não paramos de ampliar ou construir novos cemitérios. Os corpos, desculpem estar a falar nisto, mas os corpos decompõem-se ali num X tempo e depois as ossadas têm que ser recolhidas e ser entregues aos gafetões, àquilo que adquirimos, aos ossários, para, no fundo, permitir que as campas possam vir ser reutilizadas. É desta forma, caso contrário, não se para de construir cemitérios.
3: Nos novos espaços, o município tem procurado não alienar sepulturas ou talhões, permitindo que possam voltar a ser utilizados no futuro. O Benfica manteve-se a 2 pontos do Futebol Clube do Porto, que vai defrontar na próxima jornada ao vencer na recepção ao Gil Vicente por 3-1 com bis de Pavlidis e um golo de Prestiani na sexta ronda. O avançado grego chegou aos 8 golos no campeonato, com concretizações aos 29 e aos 88 minutos, este último na conversão de uma grande penalidade, antes do argentino Prestiani assinar o 3-1 já nos descontos aos 90+3, anulando a vantagem conseguida pela formação de Barcelos aos 7 minutos por Héctor Hernández. O Benfica conquistou a 5ª vitória seguida depois do empate a 2 na estreia do campeonato na recepção ao Académico de Viseu sem público e conta agora com 16 pontos, menos 2 do que o líder e campeão Futebol Clube do Porto, que defronta no próximo domingo, enquanto o Gil Vicente somou o 3º jogo sem vencer, ocupando o 9º posto com 7 pontos. Quanto a notícias é tudo, continuo na nossa companhia, desejo-lhe uma muito boa noite.
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0: Se é boa música que procura ouvir esta noite, deixe-me que lhe diga que, na modéstia à parte, preparei para hoje uma grande seleção musical. Está, portanto, no sítio certo para passar uma noite magnífica, com músicas extraordinárias. Obrigado por estar connosco.

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1: 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Obrigado por estar aí comigo. Tenha uma excelente noite.

músicas e, melhor ainda, é recordá-las consigo. Boa noite, seja bem-vindo. 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